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4: Só na tarde lhe damos a ouvir músicas que já não ouvem mais lado nenhum. Eu escolhi um par delas para ouvirmos esta noite. Fique por aí para as recordarmos juntos.

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A sua ainda não passou hoje? Então continue por aí, pois irá ouvi-la com certeza. Bom dia, boa tarde ou boa noite, dependendo da hora e do local onde nos esteja a ouvir. Seja bem-vindo à Tágide, a rádio dos bons velhos tempos.

0: assim caminhamos juntos nesta madrugada com muita música. É tão bom ter a sua companhia aí desse lado. Boa noite, seja bem-vindo à Tágide, a rádio dos bons velhos tempos.
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0: Se está a trabalhar na nossa companhia, saiba que é um prazer poder levar até si estas músicas que, certamente, ajudam a que a noite corra melhor. Eu, pela minha parte, tenho todo o gosto em passá-las para si. Fique por aí comigo e tenha uma ótima noite com a Tágide.

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bom que é recordar grandes músicas e melhor ainda é recordá-las consigo. Boa noite, seja bem-vindo. 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

Viva! Boa noite! Sabe o quão bom é saber que está aí desse lado para ouvir todas as músicas que escolhi para passar esta madrugada? Pois é, muito bom mesmo. Espero que goste. Obrigado por estar connosco.

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6: Nas madrugadas da Tágide só houve grandes recordações. Todos os dias, até às 4 da manhã, trago uma mão cheia de boa música para recordarmos juntos. Boa noite.

0: só agora chegou à nossa companhia, saiba que já iniciamos a viagem de hoje até às 4 da manhã, aqui na Rádio Tágido. Eu sou o Luís Barbosa e faço-lhe companhia, como sempre, todos os dias neste horário. Seja muito bem-vindo.
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0: noite. Seja bem-vindo às madrugadas da rádio em radiotagide.pt. Eu sou o Luís Barbosa e tenho muito gosto em fazer-lhe companhia até às 4 da manhã. Fique por aí comigo.
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1: Juntos, nas madrugadas da rádio, vamos ouvindo as músicas que nos marcaram a vida, que nos fazem recordar outros tempos e que, em alguns casos, até nos aceleram o coração. E isto só Tás lhe dá a ouvir. Tenha uma boa noite.
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Se é a boa música que procura ouvir esta noite, deixe-me que lhe diga que, na modéstia à parte, preparei para hoje uma grande seleção musical. Está, portanto, no sítio certo para passar uma noite magnífica, com músicas extraordinárias. Obrigado por estar connosco.

E assim caminhamos juntos nesta madrugada com muita música. É tão bom ter a sua companhia aí desse lado. Boa noite, seja bem-vindo à Tágide, a rádio dos bons velhos tempos.

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5: Olá, eu sou o Luís Barbosa e estou consigo aqui nas madrugadas da rádio até às 4 da manhã em radiotagide.pt. Boa noite, faça-me companhia aí desse lado.

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Mas nós não esquecemos nem deixamos que se esqueça. E é tão bom recordar.

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0: espero que lhe saiba tão bem assim ouvir as músicas que trouxe para esta noite, como me sabe a mim passá-las e ouvi-las aqui deste lado. Foram escolhidas a dedo para lhe fazer a melhor companhia possível. Tenha uma boa noite de trabalho, se for o caso. E se não for, bom descanso. Boa noite.
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3: Da meia-noite até às 4 da manhã, na rádio dos bons velhos tempos, passam todas as músicas da sua vida. Obrigado por estar aí comigo. Tenha uma excelente noite.
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0: E cá estou eu novamente, literalmente, a dar-lhe música. Sou Luís Barbosa e sou o responsável pela seleção musical desta noite. Espero que goste. Boa noite.
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1: Boa noite, seja muito bem-vindo. Está a ouvir a Rádio Tágide, aquela que lhe dá a ouvir grandes recordações. Obrigado pela sua companhia nas madrugadas de rádio.
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5: Quatro horas e quatro minutos. Seja muito bem-vindo à Tagit, a rádio dos bons velhos tempos. Boa noite

0: Olá, boa noite. Está com a Rádio Tágido. Eu sou Aurélio Luiz e fico consigo até às 6. Esteja onde estiver, bom dia, boa tarde ou boa noite. Música para recordar é aqui na Rádio Tágido, a rádio dos bons velhos tempos.
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0: Já reparou que aqui na Tágido passamos músicas que já não ouvem mais lado nenhum? É isso mesmo que fazemos. Vamos lá atrás, no tempo, buscá-las para que as grandes músicas que nos marcaram a vida não sejam esquecidas. Obrigado por nos escolher para a sua companhia neste final de madrugada.
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1: E cá estou eu nesta viagem até às 6 da manhã, aqui na Rádio dos Bons Velhos Tempos. Façam companhia, vai ver que vai mesmo valer a pena. Por aqui vão passando todas as músicas da sua vida.
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0: E são assim as madrugadas da rádio aqui em radiotágido.pt. Muitas músicas e muitas recordações musicais, como já não ouvem mais lado nenhum. Que bom que é recordar. Obrigado por recordar comigo aí desse lado.
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4: Se só agora se ligou à tarde, sabe que até às 6 da manhã sou eu que estou online consigo a dar-lhe a ouvir músicas que pensava que nunca mais ia ouvir na rádio. Sou eu, Aurélio Luís, e é um prazer fazer-lhe companhia no final de cada madrugada de segunda a sexta-feira. Obrigado por se juntar a nós em radiotagit.pt.

juntos nestes finais de madrugada, aqui na Rádio dos Bons Velhos Tempos. Vamos ouvindo e recordando grandes canções e grandes vozes de sempre. Algumas já quase não nos lembrávamos, e porque recordar é sempre tão bom, hoje trouxe uma mão cheia de música para ouvirmos juntos. Tenha uma grande noite connosco.

0: A sua música já passou hoje? Será que está aqui na lista que preparei hoje para si? Não se preocupe. Se não for desta, passará certamente a qualquer instante. Fique atento, deixe ficar por aí. Nós adoramos ter a sua companhia.
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0: 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Boa noite.

0: Mais uma vez, boa noite. Está com a Rádio dos Bons Velhos Tempos, aqui, no final de cada madrugada, passo para si muitas daquelas músicas que há um tempo não ouvi na rádio. Eu sou Aurélio Luís e faço-lhe companhia de segunda a sexta-feira, entre as 4 e as 6 da manhã.
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0: Estamos agora a 5 minutos das 6, da altura em que chega a Helena Gomes para nos fazer companhia até às 9. Obrigado por esta noite que passou comigo. Espero que tenha gostado das músicas que escolhi para si. Eu gostei muito de as ouvir deste lado. Fique com a Helena Gomes, já a seguir às 6. Eu volto amanhã, à hora do costume. Até lá.
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4: É ao sabor de grandes músicas que vamos andando nesta manhã, aqui na emissão da Tágida em radiotágida.pt. Tenha um ótimo dia. Venha daí comigo até às 9 da manhã.

Seja bem-vindo à emissão da Rádio dos Bons Velhos Tempos. Esta é a única que lhe dá a ouvir músicas que certamente pensava que nunca mais ia ouvir na rádio. 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Muito bom dia!

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1: Que bom que é recordar grandes músicas e, melhor ainda, é recordá-las consigo. Bom dia, seja bem-vindo. Esta é a Tagit, a rádio dos bons velhos tempos. E depois das 9 horas, quem chega é o Carlos Aparício, que lhe traz mais uma emissão do 9 Picos. Por isso já sabe, vale a pena continuar bem ligado em radiotagit.pt. 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
1: Só na Tagit lhe damos a ouvir músicas que já não ouvem mais lado nenhum. Eu escolhi um par delas para ouvirmos juntos no início de cada manhã. Fico por aí para as recordarmos juntinhos. E depois das 9, vai continuar bem ligado ao longo do dia com o Carlos Aparício até às 13, a Lourdes Gonçalves até às 16 e o Paulo Delgado até às 20. Bom dia! Esta é a Rádio dos Bons Velhos Tempos.
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Se a sua vida tem uma música, pode ter a certeza que a qualquer momento a vai ouvir aqui na Tangit. Sou Lena Gomes e tenho muito gosto em fazer-lhe companhia até às 9 da manhã. Fique por aí comigo. É bom saber que está ligado connosco.

só agora chegou à nossa companhia, saiba que já iniciámos a viagem de hoje, até às 9 da manhã, aqui na Rádio Tagit. Eu sou a Helena Gomes e faço-lhe companhia, como sempre, todos os dias, neste horário. Seja muito bem-vindo!

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0: Juntos, nas manhãs da rádio, vamos ouvindo as músicas que nos marcaram a vida, que nos fazem recordar outros tempos e que, em alguns casos, até nos aceleram o coração. E isto só a Tágide lhe dá a ouvir. Tenham bom dia! 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
0: 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No início de cada manhã, cabe-me a mim, Lena Gomes, escolher todas as músicas que por aqui vão tocando. Obrigada por me fazer companhia aí desse lado. Deixe-se ficar. Tenha uma grande manhã.
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votar nele e se votassem lá lhes dava um bacalhão, um pão de ló, uma salsicha. 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

0: Olá, olá, eu sou a Helena Gomes e estou consigo aqui nas manhãs da rádio até às 9 da manhã em radiotagide.pt. Bom dia, obrigada por estar aí desse lado.
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0: entre as 6 e as 9 da manhã, ofereço-lhe a minha companhia, a minha e de grandes recordações da música dos bons velhos tempos. Eu sou a Helena Gomes e tenho muito gosto em entrar nas manhãs da rádio na sua companhia.
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0: Espero que lhe saiba tão bem assim ouvir as músicas que trouxe esta manhã, como me sabe a mim passá-las e ouvi-las aqui deste lado. Foram escolhidas a dedo para lhe fazer a melhor companhia possível.
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3: Bom dia, mais de metade do país, mais concretamente 12 distritos, está com aviso vermelho por causa das temperaturas extremas, máximas acima de 40 graus, mínimas superiores a 25 graus, o que traz para Portugal noites tropicais. Depois, os distritos que não têm aviso vermelho estão em laranja, é uma onda de calor longa. De acordo com a meteorologia, só a partir de terça-feira que o calor vai começar a aliviar nas zonas mais costeiras. Já vamos ao calor e ao estado de alerta decretado até dia 6. Para já, digo-lhe que Portugal teve um jogo difícil, com sofrimento, mas ultrapassou a Croácia e marca encontro com Espanha na próxima segunda-feira em Dallas, nos oitavos de final do Mundial. Ontem, em Toronto, a seleção lusa teve a melhor primeira parte de todos os jogos deste Mundial, mas não marcou. O 0-0 do intervalo foi desfeito pelos croatas por Perisic aos 53 minutos. Portugal empatou por Cristiano Ronaldo de penalti aos 68, aos 90 mais 4, Rafael Leão cruzou para a área para uma cabeçada de Gonçalo Ramos fazer o 2-1. Já depois dos 90 mais 10 nos descontos sobre descontos, ainda houve um golo dos croatas que foi anulado pelo VAR por fora de jogo. Assim sendo, Portugal vai encontrar a Espanha nos oitavos de final. No extra, os hermanos bateram a Áustria ontem por 3-0. Ainda esta madrugada, a Suíça passou à próxima fase ao eliminar a Argélia com uma vitória de 2-0. Hoje, às 19 horas, há um Austrália-Egito. Às 23 horas, a Argentina de fronte a Cabo Verde. Já de madrugada, o último jogo dos 16 avos de final é o Colômbia-Gana. Já às 18 horas de amanhã, para os oitavos de final, o Canadá joga com Marrocos e às 23 horas o Paraguai, que eliminou a Alemanha, de fronte à França. Regresso agora ao calor. Como já lhe disse, há 12 distritos do país que estão com aviso vermelho, entre eles o distrito de Santarém. Ontem as temperaturas mais elevadas registaram-se em Alvalade, no distrito de Setúbal e Mora, com 43,9 graus. Por exemplo, Alvega teve uma máxima de 41,5. Quase todo o território de Portugal continental enfrenta perigo máximo ou muito elevado de incêndio esta sexta-feira, à exceção de meia dúzia de municípios do litoral, de acordo com o Instituto Português do Mar e da Atmosfera. Há vários incêndios ativos no país nesta altura. Já os fogos que começaram ontem em Alpiarce e Rio Maior, no distrito de Santarém, foram dominados durante a madrugada. Mesmo assim, às 7:30 da manhã, em Alpiarce, ainda estavam 108 operacionais e a ocorrência de Rio Maior tinha ainda operacionais em vigilância. O Governo declarou ontem a situação de alerta por causa das altas temperaturas esperadas até segunda-feira, tendo emitido despachos de exceção para proibir a utilização de maquinaria e atividades agrícolas na floresta. O anúncio foi feito pelo Ministro da Administração Interna, Luís Neves.
4: Avançaremos hoje mesmo com a aplicação a partir da meia-noite para a declaração de situação de alerta. Essa declaração, sobretudo, tem que ver, em primeiro lugar, com a proibição de acesso e circulação a determinados ou entre outros espaços florestais previamente definidos. Proibição da realização de queimadas e queimas de sobrantes da exploração agrícola. É aqui, muitas das vezes, que há problemas. É aqui que não pode haver a vizinhança social, eu repito, porque comportamentos isolados de negligência, de descaso, de desatenção, de falta de chamada de atenção ou porque não teve acesso à informação, é a circulação nos perímetros mais próximos, vizinhança, autarquias, juntas de freguesias, que deve ser tratada esta matéria.
3: Já no Médio Tejo, a Proteção Civil ativou o plano de resposta a fenómenos climáticos extremos após o alerta vermelho de saúde pública decretado por causa do calor, que mobiliza a rede de serviços de saúde e segurança dos municípios e outras entidades do território. A explicação é do Comandante Subregional da Proteção Civil, David Lobato.
5: Sim, já houve mais de duas ou três situações, mas estão devidamente identificadas. Também os municípios têm feito o seu trabalho de contacto. Naqueles que tinham referenciados, só houve duas situações, julgo eu, em Canena, foram também identificadas e deslocadas. Mas aqui a questão é sempre o problema da deslocação diurna. É pacífica, não é? Porque tiramos a pessoa. Mas depois temos que arranjar soluções. Porque a casa, neste momento, o problema desta onda de calor é que as temperaturas mínimas não vamos ter recuperação noturna. Portanto, não vamos ter um aquecimento noturno.
6: Portanto, as casas vão continuar quentes à noite, não é?
5: Exatamente, as casas vão continuar quentes. Além do mais, temos também, devidamente coordenado com as OLS, com as duas OLS, Leiria e Médio Tejo, a OLS Médio Tejo, aqui um bocadinho mais proativa, que tem equipas, se houver necessidade de deslocar equipas para também estes locais de abrigo temporários ou permanentes para avaliar as pessoas.
3: A Direção-Geral da Saúde aconselha cuidados na população, principalmente nos grupos de risco, idosos, crianças e doentes crónicos. Esta onda de calor é longa e, segundo Jorge Ponte, do Instituto Português do Mar e da Atmosfera, só a partir de terça-feira é que vamos começar a ter melhorias e nas zonas costeiras.
7: Na região do litoral norte, em princípio, a partir de dia 6 ou dia 7, portanto, segunda ou terça-feira, já deverá haver um alívio. Também na região de Lisboa já poderá haver uma diminuição da temperatura a partir de terça-feira, mas, no fundo, é praticamente aqui uma semana com temperaturas permanentemente elevadas, condições muito desfavoráveis ao combate aos incêndios, como já foi muito bem referido, umidade relativa muito baixa mesmo durante a noite e com vento forte, principalmente na próxima noite, nas terras altas do norte e centro, mas também atingindo as serras algarvias.
3: Já se sabe, vamos ter calor, pelo menos até a segunda ou terça-feira, no litoral, no interior, deverá durar mais tempo esta onda de calor. A Assembleia da República vai tentar eleger hoje pela segunda vez a candidata indicada pelo PS para o cargo de Provedora da Justiça, Luísa Neto, uma eleição que requer uma maioria de 2/3 de aprovação. Em 12 de junho passado, Luísa Neto, atual Presidente do Conselho Diretivo do Instituto Nacional de Administração, apesar de ter também o apoio do PSD, falhou a eleição para o cargo de Provedora de Justiça, obtendo 131 votos favoráveis, insuficientes para alcançar a necessária maioria dos 2/3. No universo de 207 deputados votantes, Luísa Neto teve 58 brancos, 18 nulos. Para ser eleita, teria de chegar a 138 votos, ou seja, mais 7 do que aqueles que obteve. O coordenador da estrutura de missão para a reconstrução da região centro do país defendeu ontem a importância de mão de obra imigrante para a recuperação dos territórios afetados pelas tempestades, sobretudo nos setores florestal e construção civil. Paulo Fernandes explicou que a escassez de trabalhadores é um dos principais constrangimentos à execução de trabalhos de reconstrução, apontando a necessidade de cerca de 250 operadores de máquinas pesadas, motosserristas e outros profissionais especializados para a remoção de árvores derrubadas e redução do risco de incêndio.
8: Nós temos feito um apelo às fileiras, por causa da questão da floresta, quer do pinho, quer do eucalipto, para ajudarem neste trabalho dantesco que temos pela frente, que é reduzir os riscos por causa da madeira caída, da floresta caída, de correntes das tempestades. E uma das coisas que nos perguntámos era a falta de operadores. E o número vai cerca de 250 operadores de máquinas pesadas.
3: Os constrangimentos apontados por Paulo Fernandes, o responsável pela estrutura de missão da Tempestade Christine, ou do pós-Tempestade Christine. A emissão continua a decorrer até domingo-feira mostra. Hoje a programação aponta para um encontro literário com Raul Minhalma, oficinas de dança e um torneio de futsal entre associações. À noite o palco principal recebe a banda Vizinhos, seguida da festa Smells Like 19s, enquanto o palco jovem contará com a atuação do DJ Muamba. Para já, por causa do calor, há duas alterações ao programa. No domingo, o trailer das Zagaias foi cancelado, assim como a atuação da Marcha Popular da Santa Casa da Misericórdia de Mação. Eu volto aqui uma hora com mais notícias. Tenham uma ótima manhã. Bom dia.
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0: Viva, bom dia! É tão bom saber que está aí desse lado para ouvir todas as músicas que escolhi para passar esta manhã. Espero que goste. Bom dia!

E assim vai acontecendo mais uma manhã com a melhor música de sempre. É assim na Rádio dos Bons Velhos Tempos. Todos os dias, entre as 6 e as 9 da manhã. Seja muito bem-vindo à Tagite.

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4: Nove horas, seis minutos. Seja muito bem-vindo.
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0: Olá, muito bom dia, seja bem-vindo à edição de sexta-feira do Nove e Picos, a última desta semana comigo, Carlos Aparício, até à uma da tarde. Por ser sexta-feira, vamos ter ali por volta das 10:15 o Histórias da Nossa História com Isilda Jana. Também não vão faltar as grandes recordações musicais que todos os dias lhe trago para animar as suas manhãs. Obrigado pela sua companhia, boa manhã de sexta-feira com a Tágil, a rádio dos bons velhos tempos.
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0: 9h16, bom dia, continua com a tarde, este é o 9 e Picos, eu sou o Carlos Aparício e esta é a Rádio dos Bons Velhos Tempos.
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0: Vamos agora saber, junto do Instituto Português do Mar e da Atmosfera, quais são as previsões do estado do tempo para sexta-feira, 3 de julho. Previsão de tempo quente com céu pouco nublado ou limpo, vento fraco a moderado até 25 km/h do quadrante leste, superando moderado a forte até 45 km/h nas terras altas, em especial até ao meio da manhã e também a partir do final da tarde. Prevê-se subida da temperatura, em especial da mínima e no litoral oeste. As máximas previstas são de 32 graus para Faro, 38 para o Porto, 39 para Lisboa, 40 para Coimbra e Vila de Rei, 41 para Mação, 42 para Santarém, Abrantes, Sardual, Tomar, também para Torres Novas e Vila Nova da Barquinha, e 43 graus de temperatura máxima esperam-se para Constância e também para o Entroncamento.
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0: 9h31, hora de notícias, na Rádio dos Bons Velhos Tempos.
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3: Bom dia, mais metade do país está em alerta, ou melhor, com aviso vermelho por causa do calor, mas já vamos ao calor e ao estado de alerta decretado até dia 6. Para já, Portugal teve um jogo difícil, com sofrimento, mas ultrapassou a Croácia e marca encontro com Espanha na próxima segunda-feira em Dallas, nos oitavos de final. Ontem, em Toronto, a seleção lusa teve a melhor primeira parte dos jogos deste Mundial, mas não marcou. O 0-0 de intervalo foi desfeito pelos croatas por Perisic aos 53 minutos. Portugal empatou por Cristiano Ronaldo de penalti aos 68, aos 90 mais 4, com 10 minutos de descontos. Rafael Leão cruzou para a área para Gonçalo Ramos fazer o 2-1 de cabeça. Já depois dos 90 mais 10, ainda houve um golo dos croatas, anulado pelo VAR por fora de jogo. Assim sendo, Portugal vai encontrar a Espanha nos oitavos, no Estros Hermanos. Ontem ganharam por 3-0 à Áustria. Ainda esta madrugada, a Suíça também passou à próxima fase, eliminou a Argélia com uma vitória por 2-0. Hoje, às 19 horas, há um Austrália-Egito e às 23 horas, a Argentina defronta Cabo Verde. Já de madrugada, o último jogo dos 16 aves é o Colômbia-Gana. Amanhã começam os oitavos de final. O Canadá joga com Marrocos às 23 horas e o Paraguai, que eliminou a Alemanha, vai defrontar a França. Agora, o calor. Como já disse, 12 distritos do país estão com aviso vermelho, entre eles o distrito de Santarém. Ontem as temperaturas máximas foram registadas em Alvalade, no distrito de Setúbal, e em Mora, com 43,9 graus. Alvega ficou no top 10 com 41,5 graus. Quase todo o território de Portugal continental enfrenta perigo máximo muito elevado de incêndio, com exceção de meio dúzia de municípios do litoral. E hoje há vários incêndios ativos no norte do país. Os quatro piores mobilizavam pelas 7 da manhã mais de 1.200 operacionais, como Vozela, no distrito de Viseu, a levantar maiores preocupações por humanizar habitações e pelas difíceis condições de combate. Num ponto de situação feito esta manhã, a Autoridade Nacional de Emergência e Proteção Civil informou que o combate a estes quatro incêndios, Sinfães, Barcelos, Castelo de Paiva e Vozela, vai ser reforçado com a entrada nos teatros de operações dos meios aéreos. Já os fogos de ontem de Alpiarce e Rio Maior, no distrito de Santarém, foram condominados durante a madrugada. Mesmo assim, às 7h30 da manhã, em Alpiarce, ainda estavam 108 operacionais para garantir qualquer problema com eventuais reacendimentos. O Governo declarou ontem a situação de alerta devido às altas temperaturas, esperadas até pelo menos segunda-feira, emitiu despacho de exceção para proibir a utilização de maquinaria em atividades agrícolas, um anúncio feito pelo Ministro da Administração Interna, Luís Neves.
4: Avançaremos hoje mesmo, com aplicação a partir da meia-noite, para a declaração de situação de alerta. Essa declaração, sobretudo, tem que ver, em primeiro lugar, com a proibição de acesso e circulação a determinados ou entre outros espaços florestais previamente definidos. Proibição da realização de queimadas e queimas de sobrantes da exploração agrícola. É aqui, muitas das vezes, que há problemas. É aqui que não pode haver a vizinhança social, eu repito, porque comportamentos isolados de negligência, de descaso, de desatenção, de falta de chamada de atenção, ou porque não teve acesso à informação, é a circulação nos perímetros mais próximos, vizinhança, autarquias, juntas de freguesias, que deve ser tratada esta matéria.
3: Estado de alerta decretado até dia 6. No meio do Tejo, a Proteção Civil ativou o plano de resposta a fenómenos climáticos extremos após o alerta vermelho à saúde pública decretado devido ao calor e que mobiliza a rede de serviços de segurança, municípios e outras entidades da região. David Lobato, comandante da Proteção Civil do Médio Tejo, diz que depois de ter sido ativado na quarta-feira ao final da tarde, já houve necessidade de retirar algumas pessoas pessoas das suas casas.
5: Sim, já houve mais de duas ou três situações, mas estão devidamente identificadas. Também os municípios têm feito o seu trabalho de contacto. Naqueles que tinham referenciados, só houve duas situações, julgo eu, em Canena, foram também identificadas e deslocadas. Mas aqui a questão é sempre o problema da deslocação diurna, é pacífica, não é? Porque tiramos a pessoa. Mas depois temos que arranjar soluções, porque a casa, neste momento, o problema desta onda de calor é que as temperaturas mínimas não vamos ter recuperação noturna. Portanto, não vamos ter um aquecimento noturno.
6: Portanto, as casas vão continuar quentes à noite, não é?
5: Exatamente, as casas vão continuar quentes. Além do mais, temos também, devidamente coordenado com as OLS, com as duas OLS, Leiria e Médio Tejo, a OLS Médio Tejo, aqui um bocadinho mais proativa, que tem equipas, se houver necessidade de deslocar equipas para também estes locais de abrigo temporários ou permanentes para avaliar as pessoas.
3: A Direção-Geral da Saúde também aconselha cuidados na população, principalmente os grupos de maior risco, idosos, crianças e doentes crónicos. Esta onda de calor é mais longa. Segundo Jorge Ponte, do Instituto Português do Mar e da Atmosfera, só a partir de segunda ou terça-feira que o calor vai começar a aliviar nas zonas do litoral. A Assembleia da República vai tentar eleger hoje pela segunda vez a candidata indicada pelo Partido Socialista para o cargo de Provedora de Justiça, Luísa Neto, eleição que requer uma maioria de 2/3 de aprovação. Em 12 de junho passado, Luísa Neto, atual Presidente do Conselho Diretivo do Instituto Nacional de Administração, apesar de também ter o apoio do PSD, falhou a eleição para o cargo de Provedora de Justiça, obtendo 131 votos favoráveis, insuficientes para alcançar a necessária maioria de 2/3. No universo de 207 deputados votantes, Luísa Neto teve 58 brancos, 18 nulos. Para ser eleita, teria de chegar aos 138 votos, ou seja, mais 7 do que aqueles que obteve. O coordenador da estrutura de missão para a reconstrução da região centro do país defendeu a importância de mão de obra imigrante na recuperação dos territórios afetados pelas tempestades, sobretudo nos setores florestal e construção civil. Paulo Fernandes explicou que a escassez de trabalhadores é um dos principais constrangimentos à execução dos trabalhos de reconstrução.
7: Nós temos feito um apelo às fileiras por causa da questão da floresta, quer do pinho, quer do eucalipto, para ajudarem neste trabalho dantesco que temos pela frente, que é reduzir os riscos por causa da madeira caída, da floresta caída, de correntes das tempestades. Uma das coisas que nos perguntámos era a falta de operadores. E o número vai cerca de 250 operadores de máquinas pesadas, de motosserristas e outro tipo de equipamentos que, neste momento, até na triangulação que fizemos depois com o Governo e com a AIMA, que estamos, de alguma forma, expectantes que essas mesmas empresas, esse clube de produtores ligados às grandes fileiras do nosso país, que na região centro tem tanta expressão, possam tomar indicação de pessoas que estejam, eventualmente, noutros países, que possam complementar o nosso esforço.
3: Paulo Fernandes a explicar-se que a falta de trabalhadores está também a dificultar a concretização de pequenas obras de reparação em habitações danificadas. Em Mação continua a decorrer a Feira Mostra do Conselho até ao próximo domingo. Hoje, amanhã, sexta-feira, há um encontro literário com Raul Minhalma, oficinas de dança, um torneio de futsal entre associações. À noite, o palco principal recebe a banda Vizinhos, seguida da festa Smells Like 19s, enquanto o palco jovem vai contar com a atuação do DJ Muamba. Por causa do calor, há já duas atividades que foram canceladas nesta Feira Mostra de Mação: o Trail das Zagaias, no próximo domingo, e também no domingo a atuação de Marcha Popular da Santa Casa da Misericórdia de Mação. Há mais notícias dentro de uma hora. Tenha uma ótima sexta-feira. Bom dia.
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0: Informa-nos a Meteo Abrantes que neste momento lá fora estão 31 graus.
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0: E agora já são 9 horas e 46 minutos.
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0: E continua com o 9 e pico, já são 9 horas e 54 minutos, quase a chegar ao final desta primeira hora de hoje. Voltamos logo a seguir às 10 da manhã. Até já, deixe ficar por aí.
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2: Dez e três, bom dia, seja muito bem-vindo.
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2: E já estou de volta para a segunda hora do Nove Picos nesta manhã de sexta-feira e já com cheirinho a fim de semana. Daqui a alguns minutos trago-lhe as histórias da nossa história com Isilda Jana e, para além disso, já sabe que por aqui vai ouvir muitas daquelas músicas que já não ouvia na rádio há muito, muito tempo. Seja bem-vindo, fico por aí a fazer-me companhia em radiotargit.pt.

0: Seja muito bem-vindo à Tagem, está com o Nove Picos. Eu sou o Carlos Aparício, faço-lhe companhia todos os dias, de segunda à sexta-feira, entre as 9 e a 1 da tarde. Obrigado pela sua companhia. Tenha um excelente dia connosco.
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0: 10 horas 31 minutos, é hora de informação na Tágide.
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3: Bom dia, o país está com avisos vermelhos em quase todo o território por causa da onda de calor. Quase todo o território de Portugal continental enfrenta hoje também o perigo máximo muito elevado de incêndio, com exceção de meia dúzia de municípios do litoral, de acordo com os dados de previsão do Instituto Português do Mar e da Atmosfera. Há vários incêndios que estão ativos no norte do país. Os quatro maiores mobilizavam às 7 da manhã 1.200 operacionais, como Vozela, em Viseu, a levantar maiores preocupações por ameaçar habitações e pelas difíceis condições de combate. Num ponto de situação que foi feito à Agência Luz, a Autoridade Nacional de Emergência e Proteção Civil informou que o combate a todos estes incêndios nos concelhos de Sinfães, Barcelos e Castelo de Paiva e ainda Vozela foi, entretanto, reforçado com meios aéreos. Já os fogos de ontem do Distrito de Santarém, Alpiarça e Rio Maior foram dominados durante a madrugada. Às 7:30 da manhã, em Alpiarça, ainda estavam 108 operacionais a fazer-se os trabalhos de rescaldo. O Governo declarou ontem a situação de alerta por causa das altas temperaturas. O anúncio foi feito pelo Ministro da Administração Interna, Luís Neves.
4: Avançaremos hoje mesmo com a aplicação a partir da meia-noite para a declaração de situação de alerta. Essa declaração, sobretudo, tem que ver, em primeiro lugar, com a proibição de acesso e circulação a determinados ou, entre outros, espaços florestais previamente definidos. Proibição da realização de queimadas e queimas de sobrantes da exploração agrícola. É aqui, muitas das vezes, que há problemas. É aqui que não pode haver a vizinhança social, eu repito, porque comportamentos isolados de negligência, de descaso, de desatenção, de falta de chamada de atenção, ou porque não teve acesso à informação, é a circulação nos perímetros mais próximos, vizinhança, autarquias, juntas de freguesias, que deve ser tratada esta matéria.
3: No Médio Tejo, a Proteção Civil ativou na quarta-feira, ao final da tarde, o plano de resposta a fenómenos climáticos extremos após o alerta vermelho da saúde pública neste território. Ontem à tarde, David Lobato, o comandante subregional da Proteção Civil do Médio Tejo, disse que já houve casos em que foram retirados idosos das suas casas.
5: Sim, já houve mais de duas ou três situações, mas estão devidamente identificadas. Também os municípios têm feito o seu trabalho de contacto. Naqueles que tinham referenciados, só houve duas situações, julgo eu, em Canena, foram também identificadas e deslocadas. Mas aqui a questão é sempre o problema do deslocação. Diurna é pacífica, não é? Porque tiramos a pessoa. Mas depois temos que arranjar soluções. Porque a casa, neste momento, o problema desta onda de calor é que as temperaturas mínimas não vamos ter recuperação noturna.
3: A Direção-Geral de Saúde também está a aconselhar cuidados à população, principalmente pelos grupos de risco, idosos, crianças e doentes crónicos, de referir que quase o território de Portugal enfrenta hoje perigo máximo muito elevado de incêndio e os distritos estão 12 em aviso vermelho por causa do calor, temperaturas superiores a 40 graus nas máximas, as mínimas durante a noite 25 graus. Ontem, a temperatura mais alta registada em Portugal foi em Alvalade, distrito de Setúbal, e em Mora, com um registro de 43,9 graus. A temperatura aqueceu, mas foi no futebol, no jogo entre Portugal e a Croácia. Portugal ultrapassou a Croácia por 2-1, mas não foi um jogo fácil. Mesmo assim, já sabe que Portugal vai jogar com a Espanha na próxima segunda-feira em Dallas. Ontem em Toronto, a seleção lusa teve a melhor primeira parte de todos os jogos deste Mundial. Não marcou, o 0-0 ao intervalo foi desfeito pelos croatas por Perisic aos 53 minutos. Portugal empatou por Cristiano Ronaldo penalti aos 68. Aos 90+4, Rafael Leão cruzou para a área para Gonçalo Ramos fazer o 2-1. Já depois dos 90+10, ainda houve um golo dos croatas, mas que foi anulado pelo VAR por fora de jogo. por causa da tecnologia do microchip que detectou que a bola bateu na cabeça ou no cabelo de um jogador croata e por isso colocou o jogador que marcou o golo em fora de jogo. A tecnologia, posso dizer, ajudou Portugal a sair para os oitavos de final. Assim sendo, Portugal vai encontrar a Espanha. No Estros Hermanos bateram a Áustria por 3-0. Ainda de madrugada a Suíça passou à próxima fase ao eliminar a Argélia com uma vitória de 2-0. Hoje às 19 horas há Austrália e Egito, às 23 Argentina, Cabo Verde e já de madrugada o último jogo dos 16 avos é o Colômbia-Gana. Amanhã às 18 horas nos oitavos de final o Canadá joga com Marrocos. Às 23 horas o Paraguai, que eliminou a Alemanha, defronta a França. A divulgação dos resultados e a segunda fase dos exames nacionais foram adiados por causa das falhas da avaliação eletrónica, havendo ainda professores sem receber os itens das provas para corrigir. A decisão foi anunciada pelo Ministério da Educação, Ciência e Inovação, que reconhece as dificuldades informáticas do processo de classificação eletrónica dos exames do ensino secundário, admitindo que ainda não está concluída a distribuição dos itens para a classificação por todos os professores classificadores. A tutela decidiu, por isso, ajustar o calendário da avaliação externa, dando aos professores até 14 de julho para classificar as provas cujos resultados são fixados a 17 de julho em vez de 14. O novo calendário da segunda fase dos exames será divulgado ainda hoje, garante o ministro. O coordenador da estrutura de missão para a reconstrução da região centro do país defendeu a importância da mão de obra imigrante na recuperação dos territórios afetados pelas tempestades, sobretudo nos setores florestal e de construção civil. Paulo Fernandes explicou que a escassez de trabalhadores é um dos principais constrangimentos à execução dos trabalhos de reconstrução. O ex-presidente da Câmara do Fundão explicou que a falta de trabalhadores está também a dificultar a concretização de pequenas obras de reparação em habitações danificadas.
6: Temos dezenas e dezenas de milhares de intervenções nas casas de pequena monta. Claro. Mas para isso é preciso mão de obra. Fala-se de 18 meses no território para aceitar uma encomenda para poder ir fazer, uma empresa ir fazer essas mesmas, muitas vezes pequenas recuperações.
3: Paulo Fernandes apontou a necessidade de 250 operadores de máquinas pesadas, motosserristas e outros profissionais especializados para a remoção de árvores derrubadas e redução do risco de incêndio. É tudo quanto a notícias. Eu volto aqui uma hora. Tenha uma ótima manhã. Bom dia.
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0: E a temperatura atual são 32 graus, quem diz é a Meteo Abrantes.
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1: Vamos agora saber, junto do Instituto Português do Mar e da Atmosfera, quais são as previsões do estado do tempo para sexta-feira, 3 de julho. Previsão de tempo quente com céu pouco nublado ou limpo, vento fraco a moderado até 25 km/h do quadrante leste, soprando moderado a forte até 45 km/h nas terras altas, em especial até ao meio da manhã e também a partir do final da tarde. Prevê-se subida da temperatura, em especial da mínima e no litoral oeste. As máximas previstas são de 32 graus para Faro, 38 para o Porto, 39 para Lisboa, 40 para Coimbra e Vila de Rei, 41 para Mação, 42 para Santarém, Abrantes, Sardoal, Tomar, também para Torres Novas e Vila Nova da Barquinha, e 43 graus de temperatura máxima esperam-se para Constância e também para o Entroncamento.
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0: 10h46, bom dia.
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0: E já só faltam 3 minutos para a hora certa. Volto depois do sinal horário para lhe trazer mais 2 horas, as que restam, desta manhã, do 9 e Picos, aqui na Tágide, a rádio dos bons velhos tempos.
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4: Onze horas mais 4 minutos. Seja bem-vindo à Tagid.
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Estamos de regresso para mais uma hora do Nove e Picos aqui na Tágide, nesta manhã de sexta-feira, onde temos sempre muita música e também a informação da redação da Media One às meias horas. Seja bem-vindo, espero que esteja a gostar das músicas que trouxe para si hoje, por isso faça-nos companhia. Isto tem muito mais piada consigo aí desse lado. Tenha um ótimo dia.

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0: 16 minutos passados depois das 11 da manhã, está com o 9 e picos aqui na emissão da Tágede, a rádio dos bons velhos tempos. Eu sou o Carlos Aparício e já sabe que lhe faço companhia todos os dias, de segunda a sexta-feira, entre as 9 e a 1 da tarde. Continua a ter connosco uma grande manhã.
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0: Edição de sexta-feira do 9 Picos, aqui na Rádio dos Bons Velhos Tempos, radiotagide.pt. Como todos os dias, mais ou menos a esta hora, vamos ficar agora com o Daniel Vieira e com os Dias da História.
2: Os Dias da História, um acontecimento histórico por cada um dos 365 dias do ano. Os Dias da História, uma compilação de Paulo Jorge de Sousa Pinto, com edição de Daniel Vieira. 3 de julho, 324. Batalha de Adrianópolis, na atual Turquia. Adrianópolis é o antigo nome da atual cidade de Edirne, na Turquia, junto à fronteira com a Bulgária e a Grécia. Foi nos seus arredores que teve lugar, neste dia, uma batalha que opôs as forças dos imperadores romanos do Ocidente e do Oriente, respectivamente, Constantino e Licínio. O confronto ocorreu após a passagem de Constantino pelo rio Ebro, hoje chamado Maritsa, sem ser detectado. Apesar da superioridade do seu exército, que pode ter excedido os 150 mil soldados, Licínio foi surpreendido e as suas forças foram dizimadas. Segundo o historiador Zósimo, as suas baixas ascenderam a mais de 30 mil homens. Foi uma das mais importantes batalhas do século IV, e o confronto decisivo da guerra civil que então dividia o Império Romano. Constantino e Licínio haviam partilhado o poder imperial e trabalhado em estreita colaboração ao longo de vários anos. Esta aliança foi selada com o casamento de Licínio com uma meia-irmã de Constantino, em 313, quando dividiram o Império entre ambos e emitiram em conjunto o célebre Edito de Milão, que concedeu liberdade de culto aos cristãos. No entanto, as relações degradaram-se rapidamente e em 314 deflagrou o primeiro conflito, que foi provisoriamente suspenso e posteriormente retomado. Apesar da esmagadora derrota de Licínio no campo de batalha, a guerra não estava ainda terminada. Seguiu-se a ofensiva de Constantino sobre Bizâncio e uma batalha naval no Estreito de Bósforo, onde obteve a vitória final. Licínio foi feito prisioneiro, mas só foi executado no ano seguinte, alegadamente por preparar uma conspiração para tomar o poder. O seu nome foi declarado infame e foram destruídas todas as suas estátuas e imagens. Com a vitória definitiva, Constantino reunificou as duas partes do Império e assumiu o poder total. No entanto, esta solução não sobreviveu à sua morte em 337, após a qual o poder voltou a ser partilhado entre vários Augustos e Césares, e em 395, as duas partes do Império Romano separaram-se definitivamente. Os Dias da História.
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0: E agora que passam 31 minutos das 11 da manhã, chegou a hora certa para lhe dar notícias. Até já.
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3: Bom dia, o país está com avisos vermelhos em quase todo o território por causa da onda de calor. Quase todo o território de Portugal continental enfrenta hoje também o perigo máximo muito elevado de incêndio, com exceção de meia dúzia de municípios do litoral, de acordo com os dados de previsão do Instituto Português do Mar e da Atmosfera. Há vários incêndios que estão ativos no norte do país. Os quatro maiores mobilizavam às 7 da manhã 1.200 operacionais, como Vozela, em Viseu, a levantar maiores preocupações por ameaçar habitações e pelas difíceis condições de combate. Num ponto de situação que foi feito à Agência Lusa, a Autoridade Nacional de Emergência e Proteção Civil informou que o combate a todos estes incêndios nos concelhos de Sinfães, Barcelos e Castelo de Paiva e ainda Vozela foi, entretanto, reforçado com meios aéreos. Já os fogos de ontem no distrito de Santarém, Alpiarça e Rio Maior foram dominados durante a madrugada. Às 7:30 da manhã, em Alpiarça, ainda estavam 108 operacionais a fazer-se os trabalhos de rescaldo. O Governo declarou ontem a situação de alerta por causa das altas temperaturas. O anúncio foi feito pelo Ministro da Administração Interna, Luís Neves.
4: Avançaremos hoje mesmo, com aplicação a partir da meia-noite, para a declaração de situação de alerta. Essa declaração, sobretudo, tem que ver, em primeiro lugar, com a proibição de acesso e circulação a determinados, ou entre outros, espaços florestais, previamente definidos. Proibição da realização de queimadas e queimas de sobrantes da exploração agrícola. É aqui, muitas das vezes, que há problemas. É aqui que não pode haver a vizinhança social, eu repito, porque comportamentos isolados de negligência, de descaso, de desatenção, de falta de chamada de atenção, ou porque não teve acesso à informação, é a circulação nos perímetros mais próximos, vizinhança, autarquias, juntas de freguesias, que deve ser tratada esta matéria.
3: No meio Tejo, a Proteção Civil ativou na quarta-feira, ao final da tarde, o plano de resposta a fenómenos climáticos extremos após o alerta vermelho da saúde pública neste território. Ontem à tarde, David Lobato, o comandante subregional da Proteção Civil do meio Tejo, disse que já houve casos em que foram retirados idosos das suas casas.
5: Sim, já houve mais de duas ou três situações, mas estão devidamente identificadas. Também os municípios têm feito o seu trabalho de contacto. Naqueles que tinham referenciados, só houve duas situações, julgo eu, em Alcanena, foram também identificadas e deslocadas. Mas aqui a questão é sempre o problema deslocação diurna. É pacífica, não é? Porque tiramos a pessoa. Mas depois temos que arranjar soluções. Porque a casa, neste momento, o problema desta onda de calor é que as temperaturas mínimas não vamos ter recuperação noturna.
3: A Direção-Geral de Saúde também está a aconselhar cuidados à população, principalmente pelos grupos de risco, idosos, crianças e doentes crónicos, de referir que quase todo o território de Portugal enfrenta hoje perigo máximo muito elevado de incêndio e os distritos estão 12 em aviso vermelho por causa do calor, temperaturas superiores a 40 graus nas máximas, as mínimas durante a noite 25 graus. Ontem, a temperatura mais alta registada em Portugal foi em Alvalade, distrito de Setúbal, e em Mora, com um registro de 43,9 graus. A temperatura aqueceu, mas foi no futebol, no jogo entre Portugal e a Croácia. Portugal ultrapassou a Croácia por 2-1, mas não foi um jogo fácil. Mesmo assim, já sabe que Portugal vai jogar com a Espanha na próxima segunda-feira em Dallas. Ontem em Toronto, a seleção lusa teve a melhor primeira parte de todos os jogos deste Mundial. Não marcou, o 0-0 a intervalo foi desfeito pelos croatas. croatas por Perisic aos 53 minutos. Portugal empatou por Cristiano Ronaldo penalti aos 68. Aos 90+4, Rafael Leão cruzou para a área para Gonçalo Ramos fazer o 2-1. Já depois dos 90+10, ainda houve um golo dos croatas, mas que foi anulado pelo VAR por fora de jogo por causa da tecnologia do microchip que detectou que a bola bateu na cabeça ou no cabelo de um jogador croata e por isso colocou o jogador que marcou o golo em fora de jogo. A tecnologia, posso dizer, ajudou Portugal a sair para os oitavos de final. Assim sendo, Portugal vai encontrar a Espanha. No Estros Hermanos bateram a Áustria por 3-0. Ainda de madrugada, a Suíça passou à próxima fase ao eliminar a Argélia com uma vitória de 2-0. Hoje, às 19 horas, há Austrália e Egito, às 23 Argentina, Cabo Verde e já de madrugada, o último jogo dos 16 avos é o Colômbia-Gana. Amanhã, às 18 horas, nos oitavos de final, o Canadá joga com Marrocos. Às 23 horas, o Paraguai, que eliminou a Alemanha, defronta a França. Divulgação dos resultados e a segunda fase dos exames nacionais foram adiados por causa das falhas da avaliação eletrónica, havendo ainda professores sem receber os itens das provas para corrigir. A decisão foi anunciada pelo Ministério da Educação, Ciência e Inovação, que reconhece as dificuldades informáticas do processo de classificação eletrónica dos exames do ensino secundário, admitindo que ainda não está concluída a distribuição dos itens para a classificação por todos os professores classificadores. A tutela decidiu, por isso, ajustar o calendário da avaliação externa, dando aos professores até 14 de julho para classificar as provas cujos resultados são fixados a 17 de julho em vez de 14. O novo calendário da segunda fase dos exames será divulgado ainda hoje, garante o ministro. O coordenador da estrutura de missão para a reconstrução da região centro do país defendeu a importância da mão de obra imigrante na recuperação dos territórios afetados pelas tempestades, sobretudo nos setores florestal e de construção civil. Paulo Fernandes explicou que a escassez de trabalhadores é um dos principais constrangimentos à execução dos trabalhos de reconstrução. O ex-presidente da Câmara do Fundão explicou que a falta de trabalhadores está também a dificultar a cria-se a concretização de pequenas obras de reparação em habitações danificadas.
6: Temos dezenas e dezenas de milhares de intervenções nas casas de pequena monta. Claro. Mas para isso é preciso mão de obra. Fala-se de 18 meses no território para aceitar uma encomenda para poder ir fazer uma empresa, ir fazer essas mesmas, muitas vezes, pequenas recuperações.
3: Paulo Fernandes apontou a necessidade de 250 operadores de máquinas pesadas, motosserristas e outros profissionais especializados para a remoção de árvores derrubadas e redução do risco de incêndio. É tudo quanto a notícias. Eu volto aqui uma hora. Tenha uma ótima manhã. Bom dia.
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0: E lá fora está calor, estão 34 graus. Quem o diz é a Meteo Abrantes.
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0: E é assim que vai acontecendo, mais um Nove Picos aqui na Rádio dos Bons Velhos Tempos, só com grandes músicas e grandes recordações. Bom dia!
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0: 11h47, continuação de um excelente dia connosco.
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0: Vamos agora saber, junto do Instituto Português do Mar e da Atmosfera, quais são as previsões do estado do tempo para sexta-feira, 3 de julho. Previsão de tempo quente com céu pouco nublado ou limpo, vento fraco a moderado até 25 km/h do quadrante leste, superando moderado a forte até 45 km/h nas terras altas, em especial até ao meio da manhã e também a partir do final da tarde. Prevê-se subida da temperatura, em especial da mínima e no litoral oeste. As máximas previstas são de 32 graus para Faro, 38 para o Porto, 39 para Lisboa, 40 para Coimbra e Vila de Rei, 41 para Mação, 42 para Santarém, Abrantes, Sardual, Tomar, também para Torres Novas e Vila Nova da Barquinha, e 43 graus de temperatura máxima esperam-se para Constância e também para o Entroncamento.

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0: E neste momento faltam 6 minutos para o meio-dia. Eu deixo-vos com mais música da boa. Volto depois do sinal horário para a última hora do 9 e picos desta manhã. Até já!
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4: Meio-dia e 4 minutos, seja mais uma vez bem-vindo à emissão da Tágide.
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4: Início da quarta hora do 9 Picos desta sexta-feira, que é a última de hoje e desta semana. Eu sou o Carlos Aparício e fico consigo, ainda até às 13, com toda a música que ainda tenho aqui para passar hoje. Fico bem ligado com a Tágide em radiotágide.pt e tenha um ótimo início de tarde a ouvir a nossa música.

0: Se só agora entrou em radiotagido.pt, saiba que está no ar o 9 e Picos. Este é o programa da manhã aqui na Rádio dos Bons Velhos Tempos. Eu sou o Carlos Aparício, estou consigo todos os dias, de segunda a sexta-feira, entre as 9 e a 1 da tarde. Seja muito bem-vindo e obrigado por nos ter escolhido para a sua companhia.
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0: Na rua estão 35 graus, uma informação da Meteo Abrantes.
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1: Vamos agora saber, junto do Instituto Português do Mar e da Atmosfera, quais são as previsões do estado do tempo para sexta-feira, 3 de julho. Previsão de tempo quente com céu pouco nublado ou limpo, vento fraco a moderado até 25 km/h do quadrante leste, superando moderado a forte até 45 km/h nas terras altas, em especial até ao meio da manhã e também a partir do final da tarde. Prevê-se subida da temperatura, em especial da mínima e no litoral oeste. As máximas previstas são de 32 graus para Faro, 38 para o Porto, 39 para Lisboa, 40 para Coimbra e Vila de Rei, 41 para Mação, 42 para Santarém, Abrantes, Sardual, Tomar, também para Torres Novas e Vila Nova da Barquinha, e 43 graus de temperatura máxima esperam-se para Constância e também para o Entroncamento. Olá, olá, si que está aí desse lado na companhia da Rádio Tágide. Espero que esteja a gostar e bom trabalho, se for o seu caso.
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0: A 4 minutos das 13, resta-me agradecer-lhe a sua companhia nestas 4 horas de 9 e picos, o seu programa da manhã aqui na Tagid. Resto de uma excelente sexta-feira, bom fim de semana. Deixo-lhe aqui os habituais beijinhos e abracinhos. Até segunda-feira, bom fim de semana.
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2: Olá, boa tarde. É bom ouvir a Rádio Tagente, não é? Ainda bem que está por aí.

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0: tarde, seja bem-vindo a Desenvolvimento Já a Seguir. Onda de calor coloca meio Portugal em aviso vermelho até domingo. Plano de resposta a fenómenos climáticos extremos do Médio Tejo foi acionado. Oferta formativa em Abrantes mantém aposta nos cursos profissionais alinhados com as necessidades das empresas. André Real é o novo presidente do Rotary Clube de Abrantes, Maria Carolina Damas do Rotaract e Inês Santos do Interact. Câmara Municipal de Mação candidatou-se ao Balcão Móvel de Inclusão Social, porque a sexta-feira a opinião do dia tem a assinatura de Tiago André Lopes. O desenvolvimento deste e de outros assuntos vem já a seguir. Fique por aí. Boa tarde.
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0: Boa tarde, seja bem-vindo. A onda de calor coloca meio Portugal em aviso vermelho até domingo. Já lá vamos. Para já, Portugal teve um jogo difícil, com sofrimento, mas ultrapassou a Croácia e marca encontro com a Espanha na próxima segunda-feira, num jogo que está agendado para Dallas. Ontem, em Toronto, às 19h, meia-noite em Portugal, a seleção lusa teve a melhor primeira parte de todos os jogos deste Mundial, mas não marcou. O 0-0 ao intervalo foi desfeito pelos croatas por Perisic aos 53 minutos. Portugal empatou por Cristiano Ronaldo, de penalti aos 68. Aos 90+4, Rafael Leão cruzou para a área para Gonçalo Ramos fazer-se de cabeça o 2-1. Já depois dos 90+10, ainda houve um golo dos croatas, que foi anulado pelo VAR por fora de jogo. Havia dúvidas se a bola bateu ou não na cabeça de um dos jogadores da Croácia. O que é certo é que o microchip que a bola tem indicou isso mesmo e, por isso, o jogador que marcou o golo estava em posição irregular. Assim sendo, Portugal vai encontrar a Espanha nos oitavos. No Estoril, os hermanos bateram a Áustria por 3-0. Ainda esta madrugada, a Suíça passou à próxima fase ao eliminar a Argélia com uma vitória por 2-0. Às 19h de hoje há um Austrália-Egito e às 23h Argentina defronta Cabo Verde. E de madrugada, o último jogo dos 16avos de final é o Colômbia-Gana. Amanhã, às 18h, já para os oitavos de final, o Canadá joga com Marrocos. 23h é a vez do Paraguai, que eliminou a Alemanha, defrontar-se a França. O Instituto Português do Mar e da Atmosfera elevou de 10 para 12 o número de distritos de Portugal continental que estão hoje com aviso vermelho devido ao calor, uma situação que se mantém até domingo. De acordo com o IPMA, o aviso vermelho mais grave de uma escala de 3 está hoje ativo nos distritos de Porto Alegre, Évora, Beja, Santarém, Lisboa, Viana do Castelo, Porto, Braga, Coimbra, Aveiro, Leiria e Setúbal. Em todos estes casos, o nível permanece ativo até às 23h de domingo. O aviso vermelho surge numa altura em que Portugal continental atravessa um período de temperaturas elevadas, com máximas que podem chegar aos 44 graus Celsius e mínimas que rondam os 24 aos 28 graus. O Governo declarou esta quinta-feira a situação de alerta em Portugal por causa das altas temperaturas esperadas até segunda-feira, tendo emitido despachos de exceção para proibir a utilização de maquinaria em atividades agrícolas. Por exemplo, o anúncio foi feito pelo Ministro da Administração Interna, Luís Neves.
2: Avançaremos hoje mesmo com a aplicação a partir da meia-noite para a declaração de situação de alerta. Essa declaração, sobretudo, tem que ver, em primeiro lugar, com a proibição de acesso e circulação a determinados ou entre outros espaços florestais previamente definidos. Proibição da realização de queimadas e queimas de sobrantes da exploração agrícola. É aqui, muitas das vezes, que há problemas. É aqui que não pode haver a vizinhança, eu repito, porque comportamentos isolados de negligência, de descaso, de desatenção, de falta de chamada de atenção, ou porque não teve acesso à informação, é a circulação nos perímetros mais próximos, vizinhança, autarquias, juntas de freguesias, que deve ser tratada esta matéria. Proibição da realização de trabalhos nos espaços florestais com recurso a qualquer tipo de maquinaria, com exceção dos associados a situações de combate a incêndios rurais. Por isso, quero-vos anunciar, perante este ponto, que a partir de hoje, este Comando Integrado de Prevenção de Operações interrompe a sua atividade que vinha tendo do ponto de vista preventivo para passar a estar ao dispor do combate a este flagelo.
0: Na quarta-feira, a Direção-Geral da Saúde divulgou recomendações aos municípios para protegerem as populações das temperaturas elevadas e ondas de calor, alegando o papel de proximidade essencial que desempenham na preparação e resposta a estes fenómenos. De acordo com a Direção-Geral de Saúde, as autarquias devem garantir, em parceria com várias entidades, a sinalização das pessoas que estão mais vulneráveis, mantendo atualizada essa listagem, assim como realizar contactos preventivos e promover, sempre que possível, visitas domiciliárias. Já ao nível das medidas comunitárias, a Direção-Geral aconselha que sejam abertos locais de abrigo temporário, zonas de arrefecimento e disponibilizada a água potável, garantindo o bom funcionamento dos bebedouros públicos, assim como recomenda o prolongamento dos horários de bibliotecas, piscinas e equipamentos climatizados de proximidade. Para os espaços públicos é sugerido que sejam reforçadas as zonas de sombra, instaladas estruturas temporárias de sombreamento e arrefecimento e adaptados os horários dos trabalhos municipais realizados no exterior. Os municípios devem ainda assegurar a coordenação permanente entre a Autoridade de Saúde e a Unidade Local de Saúde da sua região, mas também com os bombeiros, Forças de Segurança, Cruz Vermelha Portuguesa, Segurança Social e instituições sociais. No Médio Tejo, a Proteção Civil se ativou o plano de resposta a fenómenos climáticos extremos após o alerta vermelho da Saúde Pública decretado na quarta-feira ao final da tarde por causa do calor. É um plano que mobiliza uma rede de serviços de saúde, segurança, municípios e outras entidades. A explicação foi feita pelo Comandante Subregional do Médio Tejo da Proteção Civil, David Lobato, à jornalista Patrícia Seixas, quando já houve a necessidade de recolocar alguns idosos em locais mais frescos durante o dia.
3: Este plano, basicamente, aquilo que faz é preparar, neste caso, antecipar aquilo que é a resposta dos vários serviços, municipais, das câmaras municipais, do Instituto de Segurança Social, GNR, Autoridade Nacional de Emergência e Proteção Civil, das duas unidades locais de saúde, Médio Tejo e Leiria, naquilo que são as várias respostas que vamos dando às pessoas que estão identificadas. O que é que este plano faz? Basicamente, nós em tempos de paz, que é o normal, não é? Portanto, uhum. não com calor, os vários serviços municipais e a ação social vai identificando as situações de insalubridade, pessoas com dificuldades, problemas de saúde, porque tem essa panóplia de informação, as ações sociais, os GNR, com os seus programas de idoso seguro, PSP, e vão identificando e credenciando as pessoas, basicamente, que vão nos fornecendo os nomes. Para quê? Para quando efetivamente temos as ondas de calor decretadas. Portanto, nós tivemos aqui o alerta laranja decretado pela SPD Tejo, uhum. e depois o alerta vermelho, e o plano é automaticamente acionado. Aquilo que nós fazemos, basicamente, é os serviços municipais, através da sua ação social, através dos seus serviços, entram em contato com estas pessoas e questionam-nas para serem deslocadas das suas habitações, que estão insalubres, não é? Neste caso não têm, ou porque não têm ar-condicionado, ou porque são habitações já de alguma idade, ou porque com esta situação em Cristina ficaram danificadas, e são deslocadas para os abrigos temporários ou abrigos permanentes que estão criados pelos vários municípios, e colocam lá as pessoas para ficarem devidamente resguardadas, neste caso de uma onda de calor, mas podemos estar também a falar de uma vaga de frio. E muito, muito basicamente este é um trabalho que todos nós temos em rede, como disse muito bem, de termos este trabalho de identificação e depois de criar condições de habitabilidade às pessoas. Aquilo que se quer num futuro é que este plano seja também a identificação destas casas insalubres e que se consiga através dos municípios, com fundos próprios ou com fundos de subsídios, conseguimos também calafetar portas, meter ar-condicionados, etc., nestas habitações. E, portanto, muito, muito basicamente, sucintamente, este é aquilo que é o plano de coordenação e antecipação em respostas à população.
4: Sr. Comandante, ontem, quarta-feira, soubemos em Mação que houve necessidade de deslocar um idoso para um sítio fresco, portanto, ao abrigo deste programa. Já houve mais casos?
3: Sim, já houve mais duas ou três situações, mas estão devidamente identificadas. Também os municípios têm feito o seu trabalho de contacto. Naqueles que tinham referenciados, só houve duas situações, julgo eu, em Alcanena, foram também identificadas e deslocadas. Mas aqui a questão é sempre o problema do deslocação. Diurna é pacífica, não é? Porque tiramos a pessoa. Mas depois temos que arranjar soluções Porque a casa, neste momento, o problema desta onda de calor é que as temperaturas mínimas não vamos ter recuperação noturna. Portanto, não vamos ter um aquecimento noturno.
4: Portanto, as casas vão continuar quentes à noite, não é?
3: Exatamente, as casas vão continuar quentes. Além do mais, temos também, devidamente coordenado com as ULS, com as duas ULS, Leiria e Médio Tejo, a ULS Médio Tejo, aqui um bocadinho mais proativa, que tem equipas, se houver necessidade de deslocar equipas para também estes locais de abrigo temporários ou permanentes para avaliar as pessoas. Aquilo que também está combinado e tratado é que aquelas pessoas que vão efetivamente ao hospital por situações de descompensação fisiológica, logicamente, que depois haja a capacidade de quando tem alta, ou seja, porque a pessoa pode ir descompensada, compensa e a seguir vai ter alta, mas se voltar a ter alta e voltar para a mesma casa, quando tivermos o mesmo problema, passado um dia ou dois, vamos ter o mesmo problema. Portanto, aquilo que também temos feito aqui com a Ação Social dos Municípios e com a Segurança Social, que são aqui os parceiros ideais para esta situação, é tentarmos resolver estas situações, antecipando efetivamente aquilo que são os problemas.
4: Sr. Comandante, à meia-noite entramos em situação de alerta decretada pelo Governo. Neste caso, o que é que implica?
3: Olha, neste caso implica que muitos dos agendamentos que tenho de eventos nos vários municípios, e também pedi aqui a devida compreensão da população. Eu sei que nós estamos habituados ao calor e aqui o Médio Tejo está muito habituado ao calor, mas não é normal termos 7 dias de temperaturas acima dos 40 e temperaturas mínimas acima dos 25. Isso não é normal. É normal estarmos com 2-3 dias de calor, normalíssimo. Temos 40 e depois passamos aos 30, aos 35, mas não é normal estarmos 7 dias em 40. Ou 41 ou 42, e temos temperaturas mínimas muito elevadas. Portanto, este é aquilo que se pede. Poderá haver aqui o cancelamento, a restrição daquilo que são circulação por entre espaços florestais, e, portanto, aquilo que se pede é a devida compreensão de todas as pessoas para alguns constrangimentos que vamos ter agora nessa altura, logicamente, com o cancelamento de alguns eventos que poderão haver, caminhadas, trails, provas ao ar livre, poderão ter que ser canceladas pelos vários municípios e, portanto, pedir aqui e aproveitar também aqui o espaço para pedir a devida compreensão, porque eu sei que algumas pessoas estão preparadas e aguentam, mas o calor é sempre aquela coisa que nós não sabemos bem o efeito. Sabemos o efeito, não sabemos é que se é no nosso corpo, se é no corpo do vizinho. E, portanto, pedir esta compreensão, mas basicamente algumas restrições, circulação que poderá ficar interditada em alguns sítios na nossa floresta, porque temos efetivamente esse problema no Médio Tejo, e, portanto, pedir a devida compreensão.
4: Trabalhos agrícolas também estão fora de causa?
3: Sim, os trabalhos agrícolas, aquilo que se pede, logicamente, é que não haja trabalhos agrícolas agora nesta altura. Aqueles que são, basicamente, obrigatórios, porque a economia também serve isso, que tenham as devidas compensações, neste caso, que se usarem equipamentos que tenham devidamente estruturado a primeira intervenção com extintores, etc. Mas, neste período de alerta, aquilo que se pede, efetivamente, é que para que não o utilizem, está proibido, logicamente. Mas há sempre aquela rapaziada que gosta de tem que trabalhar, tem que fazer, isto é um trabalho que tem que ser feito e vou fazer. Mas depois temos aqueles incêndios negligentes que advêm exatamente dessa utilização. Portanto, pedi aqui também essa compreensão a toda a gente. Eu sei que será uma semana que vamos estar aqui com estes constantes. Acho prevenir do que depois andarmos a remediar.
4: Portanto, no final de contas, o que se pede a toda a gente é bom senso.
3: Afirmativo, sem dúvida. Como eu costumo dizer, não sei bem onde é que se compra. Na farmácia acho que não há e nos supermercados também não há. Mas é aquilo que se pede e que tenhamos todos, porque são períodos complicados e, como nós costumamos dizer, e a Patrícia já me ouviu dizer isto, acho que é o novo normal, né? É o novo normal, infelizmente, devido a todas as alterações climáticas que estamos a sentir na pele. E, portanto, temos que se habituar, temos que se adaptar. O ser humano também é de adaptação e temos que efetivamente adaptar-se a esta nova dinâmica.
0: Por causa da onda de calor, os hospitais ativaram também o nível mais baixo de planos de contingência. Quase todo o território de Portugal continental está a enfrentar esta sexta-feira um perigo máximo ou muito elevado de incêndio, com a exceção de meia dúzia de municípios do litoral, de acordo com o Instituto Português do Mar e da Atmosfera. Está em risco máximo praticamente todo o interior norte e centro do continente, assim como dezenas de concelhos de Faro, Beja, Leiria, Coimbra, Aveiro e Porto. Com um perigo muito elevado, está quase todo o Alentejo e mais 60 concelhos dos distritos de Faro, Lisboa, Setúbal, Leiria, Santarém, Coimbra, Aveiro, Porto, Braga, Viana do Castelo, Vila Real e Viseu. Quanto às temperaturas, ontem as máximas foram registadas em Alvalade, no distrito de Setúbal, e Mora, registaram a temperatura de 43,9 graus, Coruja atingiu de 42,8, Santarém 42,2, Alvega 41,5 e Chamus Cachoto conseguiu chegar-se ao valor de 40,9 graus. A divulgação dos resultados de uma segunda fase dos exames nacionais foram adiadas devido às falhas de avaliação eletrónica, havendo ainda professores sem receber os itens das provas para corrigir. A decisão foi anunciada pelo Ministério da Educação, Ciência e Inovação, que reconhece as dificuldades informáticas do processo de classificação eletrónica dos exames do ensino secundário, admitindo que ainda não está concluída a distribuição dos itens para classificação por todos os professores classificadores. A tutela decidiu ajustar o calendário de avaliação externa, dando aos professores até 14 de julho para classificar as provas, cujos resultados serão afixados a 17 de julho em vez de 14 de julho. Também a segunda fase dos exames finais nacionais do ensino secundário, que deveria começar a 16 de julho, arranca apenas na tarde do dia 20 de julho e termina a 24 em vez de 22 de julho. O coordenador da estrutura de missão para a reconstrução da região centro do país defendeu a importância da mão de obra imigrante na recuperação dos territórios afetados pelas tempestades, sobretudo nos setores florestal e da construção civil. Paulo Fernandes explicou que a escassez dos trabalhadores é um dos principais constrangimentos à execução dos trabalhos de reconstrução.
5: Nós temos feito um apelo às fileiras, por causa da questão da floresta, quer do pinho, quer do eucalipto, para ajudarem neste trabalho dantesco que temos pela frente, que é reduzir os riscos por causa da madeira caída, da floresta caída, decorrente das tempestades. Uma das coisas que nos perguntámos era a falta de operadores. E o número vai cerca de 250 operadores de máquinas pesadas, de motosserristas e outro tipo de equipamentos que, neste momento, até na triangulação que fizemos depois com o Governo e com a AIMA, que estamos, de alguma forma, expectantes que essas mesmas empresas, esse clube de produtores ligados às grandes fileiras do nosso país, que na região centro tem tanta expressão, possam tomar indicação de pessoas que estejam, eventualmente, noutros países, que possam complementar o nosso esforço.
0: Paulo Fernandes explicou que a falta de trabalhadores está também a dificultar a concretização das pequenas obras de reparação em habitações danificadas.
5: Nós temos dezenas e dezenas de milhares de intervenções nas casas de pequena monta, claro. Mas para isso é preciso mão de obra. Fala-se de 18 meses no território para aceitar uma encomenda para poder ir fazer, uma empresa ir fazer essas mesmas, muitas vezes pequenas recuperações.
0: O coordenador da estrutura de missão para a reconstrução da região centro do país diz que há necessidade de 250 operadores de máquinas pesadas, motosserristas e outros profissionais especializados para a remoção de árvores derrubadas e para a redução do risco de incêndio. O Rotary Clube de Abrantes, Rotaract e o Interact, os dois clubes jovens, assinalaram no sábado 27 de junho, no restaurante Cascata em Alfredo, a tradicional cerimónia de transmissão de tarefas, marcando o início do ano rotário 2026-2027. A sessão reuniu mais de uma centena de participantes e oficializou a passagem de testemunho entre presidentes cessantes e os novos responsáveis dos três clubes. No Rotary Clube de Abrantes, Alia Santos passou a presidência a André Real, no Rotaract, Miguel Batista deu lugar a Maria Carolina Damas, enquanto no Interact, Clara Ruivo transmitiu funções a Inês Santos. Com o lema internacional Crie Impacto Duradouro, os novos dirigentes assumiram o compromisso de reforçar o serviço à comunidade, dar continuidade aos projetos já existentes e aproximar-se ainda mais o movimento rotário das populações. André Real, o novo presidente, quer um Rotary mais próximo e mais conhecido e conta à continuidade dos projetos que deixam marca.
6: O principal objetivo é manter o que nós de bem temos feito para com a sociedade e portanto dar seguimento a todos os projetos que nós temos em vigor, nomeadamente o curso de liderança, as bolsas, retomar o projeto Mãozinhas que Salvam Vidas E um dos grandes objetivos que nós temos este ano é dar-nos a conhecer. Ou seja, e vocês vão ser bastante importantes para isso. Uma das ideias que tenho e que já foi aprovado nas reuniões é podermos fazer um podcast mensal, em dar-nos a conhecer não só cada um dos companheiros que constituem, portanto, o Rotary Club Abrantes, também o Interact e o Rotaract, mas também dar a conhecer aquilo que nós fazemos, porque é importante, portanto, as pessoas saberem que nós existimos e porque é que existimos, e porque o nosso grande objetivo não é dizer que fazemos coisas, é efetivamente perceber que se houve alguém que melhorou a qualidade de vida ou melhorou a sua situação com aquilo que nós fizemos, para mim o legado está cumprido. Somos, como vocês sabem, profissionais no ativo. Mais do que ser profissional é poder ajudar a comunidade.
0: Este ano o lema é Crie Impacto Duradouro, o lema desta presidência. O que é que pretende este dar a conhecer, este que colocar aquilo que são os desígnios do Rotary na população, dar a conhecer mais?
6: Certo.
0: É por aí?
6: Acho que já respondi à pergunta, não é? Ou seja, o que nós queremos é mesmo não ter ações que tenham início e fim, mas sim que tenham que tudo aquilo que nós fizermos tenha um impacto na vida das pessoas, seja através das bolsas de estudo, seja através do suporte básico de vida, porque se nós conseguirmos meter cada criança, hoje em dia é do senso comum que tem que aprender a nadar, para mim essas crianças, da mesma maneira que sabem nadar, também têm que saber se fazer suporte básico de vida. E se das 1500 crianças que nós já conseguimos formar há 2 anos, se houver uma vida salva, já estamos a já houve impacto, não é?
0: Isso já aconteceu,
6: e portanto o que nós queremos é exatamente isso, é que com as nossas ações exista portanto este impacto duradouro, basicamente
7: é a ordem natural das coisas, chegar aqui ao dia de hoje e assumir a liderança do Rotary Club de Abrantes. Como é que veio para o Rotary? E qual é que tem sido também a dinâmica? Porque há muita juventude aqui envolvida.
6: Exatamente.
8: E há quanto tempo é que veio para...
6: Ok, eu entrei para os Rotários em 2020, portanto em plena pandemia. A minha embalagem ainda foi feita com cotonetes no nariz das pessoas, e eu, sendo profissional de saúde, e a minha esposa, fomos nós que colocamos os cotonetes no nariz das pessoas para podermos fazer a celebração em segurança. Vim para a Rotary porque uma pessoa, um amigo que me acompanhou, portanto o companheiro Joaquim Santos, portanto foi por convite. E sem dúvida, eu na altura não sabia muito bem o que era o Rotary Clube de Abrantes, não sabia o que era o movimento. E daí a importância de nós darmos a conhecer o que é o movimento Rotário. É um movimento internacional, porque muitas vezes o facto de acho que a população tem a percepção de que são pessoas que são importantes, que se reúnem, e nós somos todos menos importantes. Nós somos pessoas iguais às outras, apenas nos reunimos para discutir problemas da sociedade e onde é que nós podemos ajudar as pessoas. E portanto, quando me convidaram e quando me explicaram o movimento, que tem sob o lema dar de si antes de pensar em si, acho que encaixa com uma luva com a minha maneira de estar, portanto não só com a minha profissão, mas também antes de sermos profissionais somos pessoas, e portanto encaixa, e foi assim que portanto sou ainda não faz 6 anos, faz 6 anos este ano em novembro que sou a Rotário.
0: André, não conhecendo, agora que passou a conhecer, isto é muito mais do que um clube que se junta todos os meses e que organiza uma entrega de bolsas de estudo ou que faz um curso de liderança.
6: Exatamente, ou seja, não só temos estes projetos, não é? Que quando me perguntaram qual é que era o objetivo, é continuar com estes projetos que têm esse impacto, mas é assim, há muito mais, é estar atento à sociedade. Dou o exemplo deste ano, quando houve a tempestade Christian, nós fomos junto da sociedade perceber onde é que nós podíamos, a quem é que nós podíamos ajudar e como é que podíamos ajudar, e fizemos a diferença junto a umas famílias. E isso para nós é o nosso objetivo, é impactar, seja uma pessoa, seja uma comunidade, e poder estar atento a estas questões que surjam. Quando falaram de jovens, é importante porque nós vivemos tempos uma velocidade bastante rápida, redes sociais, as pessoas cada vez mais juntam-se através dos computadores e dos telemóveis, e é importante nós cada vez mais voltarmos um bocadinho ao passado, conseguimos reunir-nos, estar juntos, debater as situações e sobretudo transmitir valores às pessoas, que acho que há muita coisa que se tem perdido de valor. E a empatia, isto está na moda, não é? Dizer que temos que ser empáticos. Ser empáticos realmente custa, metermos no lugar do outro, e é uma das coisas que nós tentamos passar aos jovens, nomeadamente do Interact e do Rotaract, para conseguir ter este legado, porque as coisas não se constroem de um dia para o outro e tem que se manter.
7: E há aqui muitos jovens envolvidos.
6: E hoje temos mais de 100 pessoas aqui na cerimónia de transmissão de tarefas. É um orgulho, não é? Tanto para a Presidente Santália como para mim, e como podem ouvir o barulho todo que está aqui por trás, que são jovens. É, para nós é um orgulho, porque significa que estamos a fazer algo diferente, não é? Porque senão as pessoas não adeririam. E é dar o exemplo, sobretudo. Ou seja, se estes jovens virem o exemplo dos adultos a fazerem coisas diferentes, ou seja, a preocupar-nos com os problemas das outras pessoas, acho que eles naturalmente.

0: portanto, se pensar em nós, vamos fazer atividades pretendemos fazer atividades com a comunidade. Queremos fazer uma sessão de palestras de serviço à comunidade. Nomeadamente, já temos alguns convidados que aceitaram vir no âmbito da saúde, no âmbito da educação, e portanto queremos fazer isso em conjunto, abertas à sociedade. Ou seja, temos coisas só de cada um dos clubes, digamos assim, do Interact, Autorato e Rotary, mas depois vamos fazer atividades em conjunto. Nomeadamente, já temos organizado uma sessão de suporte básico de vida acreditado para poder formar tantas pessoas mais adultas, digamos assim, e jovens. Como também temos uma atividade de paintball para fazer. Ou seja, nós também nos temos que focar numa coisa, que é promover também sessões de companheirismo. Okay?
1: Há uma questão. Quando entraste para o Rotary, há um projeto que tem a tua...
0: Sim.
1: Com a assinatura, que é um projeto mãozinhas.
0: Uma das coisas que Rotary tem é, como eu expliquei, nós somos profissionais no ativo, e aquilo que nós podemos fazer é trazer algo das nossas profissões para poder servir a comunidade. E aquilo que eu vi da minha profissão, portanto, eu sou médico com especialidade de medicina interna e medicina intensiva, e uma das coisas que eu achei que podíamos fazer era exatamente formar as crianças em suporte básico de vida. Porquê? Porque, tal como disse há bocado, os nossos filhos, quando cresceram, nós temos muita preocupação em que eles saibam nadar. A mesma preocupação deve ser também que eles saibam fazer suporte básico de vida. Isto em países mais desenvolvidos faz parte do programa escolar, e aqui o objetivo é que, não fazendo parte do programa escolar, que faça parte pelo menos da comunidade de Abrantes. E esse projeto iniciou-se há 3 anos, temos 2 anos completos. O ano passado, fruto de alguns problemas, não deu para fazer, mas um dos objetivos é retomar o projeto, porque tem tido bastante sucesso.
1: Projeto emblemático que era chegar ao final com
2: algo novo.
0: Eu acho que o melhor que nós podemos fazer é mesmo marcar a diferença com as pessoas. Neste momento, projeto emblemático, aquilo que eu desejo é continuar com os projetos passados, retomar o curso Mãozinhas, Salvam Vidas, e dar-nos a conhecer à comunidade. E para isso vou precisar de vocês dos três. O fazer o podcast, acho que era uma coisa que era interessante.
2: Muito bem.
0: Criar o gelo, porque as pessoas acham que isto é maçonaria. Isto tem tudo menos maçonaria.
1: Quantos anos tens? De onde vens? Tens uma pessoa tão legal.
0: Sim, eu tenho. Sou recém-quarentão. Fiz 40 anos há pouco tempo. E tenho várias costelas do Tramagal, apesar de ter nascido no Porto. A minha mãe é do Tramagal. Passei a minha infância entre Tramagal e Abrantes, com os meus avós, com os meus pais, as férias de verão, e posso dizer que a primeira palavra que disse até foi no Tramagal. Portanto, podia ter ido trabalhar para qualquer lado, mas acho que é uma coisa também importante, e aproveito para dizer que é, o interior também tem que ter diferenciação. E se todos pensarmos assim, não é só o litoral. E portanto, aquilo que Abrantes me deu, eu estou a retornar com o Rotary.
2: Muito bem.
1: Uma mensagem final para a sociedade, para a comunidade abrantina, que é nos deixar neste momento?
0: Eu acho que, basicamente, uma mensagem que eu gostava de dizer é que desfrutem do dia-a-dia. Acho que nós passamos muito tempo a pensar no dia de amanhã, esquecemos de olhar para o presente e, sobretudo, esquecemos de olhar para nós. Acho que temos que olhar primeiro para nós, para depois, antes de criticar. Há muita crítica, acho que temos que nos criticar a nós mesmos, e se puderem dar um bocadinho todos os dias mais ao próximo, a sociedade melhora.
3: Outro dos objetivos passa pelo reforço da ligação entre o Rotary e os clubes jovens, valorizando o papel das gerações mais jovens. A nova presidente do Rotaract Clube de Abrantes, Maria Carolina Damas, garantiu que o lema do novo ano será colocado em prática através de projetos capazes de melhorar efetivamente a vida das pessoas.
4: Posso começar por dizer o lema deste ano, que é Crie Impacto Duradouro, e sem dúvida alguma que é isso que desejamos. Eu, enquanto presidente, e toda a minha equipa e todo o clube, conto com todos. Apesar de termos pelo menos 5 cargos com um nome, isto é um trabalho de equipa, e é exatamente isso que nós temos como ideia, e é exatamente esse o nosso objetivo, é criar impacto duradouro e que mude realmente a vida de quem mais precisa na comunidade de Abrantes.
3: Quais são os desafios, os projetos, as ideias para colocar em prática?
4: O nosso programa inicial, temos algumas

0: algumas atividades mais na zona da noite e sunsets, também para trazer um bocadinho de animação à faixa etária mais jovem. Temos também algumas atividades com a Santa Casa, com a Casa de São Miguel, exatamente para haver uma maior conversa entre gerações, para termos exatamente esta noção de comunidade no geral e não apenas com a nossa faixa etária.
1: Quantos membros é que tem?
2: À frente do Interact Clube de Abrantes terá Inês Santos, que assume a presidência depois de vários anos de ligação ao movimento, muito por influência do seu pai, também ele, Rotário.
3: É sem dúvida um desafio, e um desafio que vamos ter que enfrentar como uma equipa e fazer o nosso máximo para criar o tal impacto duradouro que está no lema.
2: Tens a particularidade, o teu pai é Rotary há muitos anos, já conheces o movimento. O que é que tem algum significado especial agora começares a seguir as pisadas do pai?
3: Tem um grande significado. Desde que eu descobri o que era o Interact, sempre foi um movimento que me dizia muito, que eu queria fazer parte acima de tudo, e seguir as pisadas do meu pai é sempre muito bom, porque acabo por ter também o apoio dele para viver esta nova experiência.
2: Quais é que vão ser as atividades previstas para o Interact? Porque é uma faixa etária mais nova.
3: Sim, sim. É um bocado o que nós fazemos todos os anos, entrar em contato com instituições, ver o que é que elas necessitam e a partir daí criar atividades que sejam, que dê para reverter, mas também sejam divertidas, porque o Interact é um clube jovem e se não há assim nenhum apelo, para onde é que irão os jovens?
2: Quantos é que são?
3: Somos, agora acabamos por sofrer um bocadinho com a passagem do ano e devemos estar entre os 25 e 26.
4: Convidados?
3: Entre os 14 e os 18, mas acabamos por ter problemas com a faixa etária mais nova porque têm menos interesse, mas vamos tentar ver isso.
2: Portanto, passa a ser o objetivo captarem mais novos.
3: Exatamente.
2: No final, tanto Carolina Damas como Inês Santos, as presidentes dos clubes jovens do Rotary, deixaram uma mensagem comum.
0: Lá está, tudo aquilo que eu disser vai-me repetir um pouco pelo que eu já disse, porque tanto eu como a Inês, e acredito que sim, temos muito esta questão de melhorar a vida de quem está à nossa volta, de ajudar quem mais precisa, de dar a mão, de dar um abraço, de dar um apoio, e é exatamente esse o lema de todo o movimento Rotário, e é exatamente isso que nós queremos trazer durante o nosso ano Rotário.
2: André Real vai liderar o Rotary Clube de Abrantes até 30 de junho de 2027. A Câmara Municipal de Mação candidatou-se ao Balcão Móvel de Inclusão Social. Ainda não há uma resposta à candidatura, mas a vereadora Wanda Serra assume que este é um projeto-chave na área da ação social. Pretende levar serviços onde estão as pessoas e evitar que sejam pessoas a procurar os serviços, principalmente num concelho tão disperso como o de Mação.
5: Eu penso que a nível da ação social tem sido mesmo esta preocupação do isolamento social, que é urgente. É ter o contacto com pessoas, porque temos muita dificuldade em chegar às pessoas.
6: Porque há muitas pessoas que estão mesmo isoladas, porque nem vizinhos chegam a ter, não é?
5: Sim, e posso adiantar aqui, se calhar não devia dizer isto, mas a Patrícia está aqui muito curiosa, muito curiosa, muito curiosa.
6: Vamos lá.
5: Em maio fizemos uma candidatura ao Balcão Móvel de Inclusão Social. Foi uma dedicação máxima, porque eu penso que um balcão móvel em que descentraliza todas as respostas de ação social e outras para junto de pessoas que estão muito isoladas num território tão vasto, ajuda. E posso mesmo dizer que desde que cheguei a este cargo, que é o meu projeto de sonho na ação social, e dediquei-me muito de corpo e alma e espero sinceramente que ele seja aprovado. Se não for,
6: ainda não há
5: resposta. Okay. A candidatura foi submetida dia 26 de maio, a legislação diz que têm 3 meses para dar resposta.
6: Aguardemos.
5: É por isso que muita coisa, eu sou muito de aproveitar os recursos, candidaturas. Temos muitas coisas que foram.
6: Elas estão aí para isso, não é?
5: Exatamente. E estar agora a dizer vamos fazer, sem saber, obviamente que este projeto de ação social, se não for aprovado, há sempre uma forma de dar a volta. Porque nós temos recursos humanos que eu posso descentralizar para as juntas, fazer parcerias.
6: Exato.
5: Agora, se nós tivermos condições, e vimos agora na tempestade, quando tivemos que nos deslocar para preencher questionários, às vezes não há locais
6: apropriados
5: para isso.
6: Exato.
5: Há nas juntas, mas as aldeias maioritariamente, e se formos a ver, a tempestade afetou muito a freguesia em Cardigues. E Cardigues tem 26 aldeias isoladas.
6: Exato.
5: E então é este balcão de inclusão social vem fazer com que a descentralização chegue às pessoas e não sejam as pessoas a chegar até nós, não é? Exato. Porque sabemos que os transportes, infelizmente, há algumas respostas, mas não chegam para todos, e eu não gosto de ver, sinceramente, o E12 tenha que vir a Mação de Cardigues, que são 30 km de táxi, para pedir uma redução de um apoio da água, por exemplo. Não tem sentido, não tem sentido.
6: Exato.
5: É um concelho muito extenso, é um concelho com poucas pessoas, é um concelho muito envelhecido, em que o índice de envelhecimento é enorme. Temos 38% da população idosa.
6: Claro.
5: E isto é um aspecto que nos torna, ou que nos dificulta às vezes a nossa intervenção. E por isso eu acho que isto tem que ser descentralizado. Seja com este apoio ou não, nós vamos fazê-lo agora, porque esta é a nossa preocupação da proximidade. E é isso que nós queremos, estar ao pé das pessoas. Foi esse o nosso compromisso, é isso que nos é para isso que nós trabalhamos diariamente, para estar junto das pessoas.
2: E com os alertas de saúde pública acerca do calor, logo na quarta-feira houve necessidade de retirar um idoso para um sítio mais fresco. Na Calha está para breve e entrega de um dispositivo que visa acautelar as situações de emergência.
5: É uma preocupação, porque temos muitos idosos.
1: E idosos espalhados. Em zonas muito...
5: E geograficamente dispersos.
1: Com poucas pessoas, não é? Que não têm família ao lado.
5: Obviamente nós temos uma lista muito pormenorizada, claro, desses idosos.
6: Cada
5: e sabemos.
6: Situação.
5: E temos pronto, o projeto Radar Social acabou ontem, mas a técnica ainda está connosco até outubro.
6: Até porque a GNR também ajuda um bocadinho.
5: E a GNR trabalho, está a fazer e hoje andaram no terreno para ver se há alguma questão de última hora, que seja necessário intervirmos, e têm carta verde para agirem caso seja necessário.
1: Claro, ótimo. Wanda, às vezes na cidade ou nos grandes centros não se percebe quando há estes alertas da saúde pública em que os grupos de risco são os idosos, mas num território grande em que temos muitas aldeias espalhadas, afastadas e com muitos idosos, é uma preocupação acrescida, ou seja, não é só nos grandes centros que muitas vezes se olha, mas para que é que é estes alertas todos, mas por aqui, independentemente do calor, sempre houve, mas é preciso ter uma atenção muito grande a estas pessoas, principalmente aquelas que estão mais sozinhas.
5: Sim, e temos tido essa preocupação e aliás estamos a avançar com um projeto novo que é o E-Guard, em que permite a pessoa que está mais isolada acionar um botão e pedir ajuda. Estamos numa fase de contratação e vamos avançar. Já pedi às várias IPSS que nos enviasse também pessoas que estejam em apoio domiciliário, que estejam muito sozinhas e isoladas. Estamos a definir critérios com a GNR e vamos possivelmente entregar já em setembro primeiros 50 equipamentos.
6: São dispositivos?
5: São dispositivos que a pessoa, se tiver, e tem rede, porque é feita através do satélite e não feita através... Porque aqui
6: é
5: a nossa
6: problema.
5: Grande dificuldade da teleassistência tem sido isto. Então vai ser uma aposta que já estamos a trabalhar nela para evitar estas questões, e tem a ver com muita coisa, tem a ver com os incêndios, tem a ver com as ondas de calor, tem a ver com outras questões que surgem sempre.
1: Até de segurança.
5: Nas tempestades,
1: até
5: agora tivemos, não é? Em relação à tempestade, felizmente fechei ontem todas as situações de desalojados e deslocados. Penso que foi uma boa intervenção da proximidade das pessoas. Todas as situações estão resolvidas.
6: E toda a gente regressou a casa?
5: Outras casas, muitas Sim. eram de aluguer, ajudamos as pessoas a alugar outras casas, e neste momento, desde ontem, temos todas as questões resolvidas.
2: O IGARD é um sistema de teleassistência da Guarda Nacional Republicana que visa combater o isolamento e garantir a atenção permanente 24 horas por dia a pessoas vulneráveis ou idosas através de um dispositivo SOS de fácil utilização. A Câmara Municipal de Abrantes voltou a destacar a aposta na diversificação da oferta formativa do ensino secundário e profissional para o próximo ano letivo, procurando responder às necessidades das empresas e ao mercado do trabalho na região. Na reunião do Executivo Municipal, a Vereadora da Educação, Raquel Olhicas, apresentou a oferta disponível nos dois agrupamentos de escolas do Conselho, na Escola Profissional de Desenvolvimento Rural de Abrantes, a EPDRA, e também no Centro de Recuperação e Integração de Abrantes.
4: No âmbito do 12º, dito normal, o agrupamento número 1 de Abrantes proporciona cursos na área das ciências e tecnologias, línguas e humanidades, ciências socioeconómicas e artes visuais. O agrupamento número 2, ciências e tecnologias, línguas e humanidades, ciências socioeconómicas e ensino artístico especializado, curso secundário de música. Relativamente aos profissionais, e é aqui que nós queremos destacar, o agrupamento de escolas número 1 de Abrantes, isto depois de uma concertação entre todas as escolas, escolas, optou por continuar com o curso técnico de auxiliar de saúde, com o técnico de multimédia e com o técnico de desenvolvimento de software. Na escola básica e secundária de Dom Miguel de Almeida, também pertencente ao agrupamento de escolas número 1, continuamos a ter o curso técnico de desporto e o curso técnico de turismo. Relativamente ao agrupamento número 2 de Abrantes, iremos ter o técnico de turismo também. E isto porque há muitos jovens interessados no curso de turismo e, portanto, temos nas duas escolas. Depois temos também o técnico de vendas e marketing, o técnico de design e comunicação gráfica e o técnico de ação educativa, que também já lá temos. Relativamente à Épedra, temos uma variedade muito mais diversificada: técnico de gestão equina, técnico de produção agropecuária, técnico de cozinha e restauração, técnico de vitinicultura, enologia e enoturismo, e agora estes dois cursos são novos, técnico de gestão ambiental e de máquinas florestais, para responder precisamente à vasta floresta que nós temos aqui no nosso concelho e à grande extensão ao nível do nosso território. Também destacar o curso do CRIA, também a formação profissional certificada e adaptada para pessoas com deficiência ou incapacidade, e temos então os cursos de operador agrícola, operador de jardinagem, mecânico de serviços rápidos e operador de serviços gerais. Portanto, temos aqui uma grande diversificação ao nível da oferta formativa, de acordo também com a concertação entre as três instituições.
2: Durante a discussão do tema, a vereadora do PSD, Ana Oliveira, quis saber se como são identificadas as necessidades que justificam a abertura ou manutenção dos diferentes cursos e qual a articulação existente entre as escolas, as empresas e o ensino superior.
7: Como é que se processa esse levantamento de necessidades e como é que chegamos a estes cursos e não a outros? Por um lado, uma pergunta, e depois outra pergunta à barra de comentário, que é qual é a articulação que depois existe? Por um lado, empresas... Os alunos fazem os cursos e podem ser absorvidos pelo mercado de trabalho, ou para quem quer continuar os estudos. E que ponte é que há, por exemplo, com esta?
4: Uhum.
7: Porque nós muitas vezes temos alunos que estão a estudar no secundário com cursos técnico-profissionais que lhes dão ali uma saída para uma profissão e querem continuar os seus estudos e têm que sair de Abrantes porque não há uma articulação com o ensino superior de muitas das temáticas e dos currículos que estamos a lecionar nas nossas escolas secundárias.
2: Em resposta, Raquel Olica explicou que existe articulação permanente entre os coordenadores dos cursos e as empresas da região. Como exemplo, referiu o curso técnico auxiliar de saúde, desenvolvido em articulação com a ULS, e o desenvolvimento de software, cuja procura por parte das empresas continua elevada.
4: Os coordenadores de cada curso profissional têm sempre o princípio de ir às empresas, até porque muitos dos jovens vão fazer estágios profissionais nestas empresas. Esta articulação existe. Precisamente no caso do técnico auxiliar de saúde, articulam com o LS, com muitas ERPs também, para ver se realmente é necessário este curso ou não, e justifica-se e continuamos. O curso de software, as empresas necessitam muito também de jovens com estas valências. A questão da metalomecânica, continuamos também a ter estas necessidades, que já tivemos alguns cursos, nomeadamente na Escola Otávio Eduardo Ferreira, mas depois não tivemos alunos suficientes para, e portanto o curso existiu, mas depois infelizmente deixou de ter capacidade para continuar, mas está em cima da mesa. Pode ser que num período muito rápido, a nível temporal, consigamos retomar novamente os cursos na área da metalomecânica, mas esta concertação com as empresas tem havido, segundo as diretoras dos nossos agrupamentos, e nomeadamente no Festival da Juventude, nós tivemos lá esta aproximação com as empresas. Elas vão solicitando as necessidades.
7: Uma última pergunta só para fechar, que é se temos dados da empregabilidade destas pessoas nas áreas para as quais tiveram a estudar.
4: Podemos vir trazer. Sabemos que, por exemplo...
7: Porque é aí que avaliamos o sucesso ou não,
4: claro,
7: daquilo,
4: claro,
7: que estamos a fazer.
4: O curso técnico de auxiliar de saúde tem empregabilidade muito rápida. E o de ação educativa também.
7: Mas se tiver esses dados e se puder partilhar,
4: sim,
7: obrigada.
4: Sim, estes dois têm. Depois, há jovens que continuam com os cursos ao nível da ESTE e do IPT, ali em Tomar. Prosseguem os softwares, principalmente. Multimédias também. Nós temos o curso de multimédia também, depois a nível de licenciatura, em Tomar.
2: Também durante a reunião, o vereador do PSD, João Morgado, sugeriu que a Associação Comercial e Empresarial de Brandes possa integrar o Conselho Municipal da Educação.
8: A minha sugestão que fica, que acho que o Sr. Presidente é o Presidente do Conselho Municipal de Educação também, e acho que há essa possibilidade de convidar, nomeadamente a Associação Comercial e Empresarial, que representa vários empresários do Conselho, também a terem lugar nesse Conselho, se eles também estiverem interessados nisso, porque podia ser uma oportunidade também para facilitar estes diálogos, e fica aqui a sugestão também.
2: Oferta formativa no Conselho de Abrantes. Em Mação, continua a decorrer a Feira Mostra até domingo. A programação para hoje inclui encontro literário com Raul Minhalma, oficinas de dança e torneio de futsal entre associações. À noite, o palco principal recebe a banda Vizinhos, seguida da festa Smells Like 19s, enquanto o palco jovem contará com a atuação do DJ Muamba. Amanhã, dia 4 de julho, vai haver noite para os mais jovens com Ivandro, seguido de American House Party e DJ Razilmar, e depois no domingo o encerramento é com Sara Correia, num concerto marcado para as 22h30, seguido de um espetáculo laser previsto para a meia-noite. No entanto, por causa do calor no domingo, o trailer das Zagaias e a atuação das marchas populares da Santa Casa da Misericórdia de Mação foram cancelados. Opinião, às sextas-feiras, é internacional, tem a assinatura e voz de Tiago André Lopes.
9: Olá, caros ouvintes. A Procuradoria-Geral dos Estados Unidos da América, liderada por Todd Blanche, emitiu mais uma carta contra o Tribunal Penal Internacional, particularmente contra os seus juízes. Carta esta dirigida à Presidente do Tribunal Penal Internacional, a juíza japonesa Tomoko Akane. Segundo Todd Blanche, os Estados Unidos, não sendo signatários do Estatuto de Roma, não estão sob a alçada do Tribunal Penal Internacional, o que de resto é verdade. Contudo, o entendimento da maioria dos especialistas em direito é que, apesar dos Estados Unidos não estarem sujeitos diretamente à autoridade do Tribunal, sempre que atuam de forma ilegítima ou ilegal em Estados que são Estados parte do Estatuto de Roma, e portanto Estados sob a alçada do Tribunal Penal Internacional, eles acabam por poder ser envolvidos por via das suas ações por forma indireta. Relembrar também que, ao contrário do Tribunal Internacional de Justiça, do qual todos os Estados-membros da ONU são parte e têm que sujeitar a sua determinação, o Tribunal Penal Internacional não julga Estados, mas sim sujeitos em particular, ministros, chefes de Estado, chefes de governo, militares e toda uma pleiada de pessoas que podem ser condenadas por ações consideradas como ilegais, ilegítimas ou na esteira dos crimes contra a humanidade. No caso em particular, o que está em causa são as investigações contra não só as ações dos norte-americanos no passado, por exemplo, no Afeganistão, já lá iremos, mas atualmente as ações de Israel na Palestina, em particular as ações na Faixa de Gaza, na Cisjordânia, não tendo ainda sido abertos casos com relação ao conflito no Líbano que está agora em curso. A carta é enviada ao Tribunal Penal Internacional, na pessoa da sua presidente, é a continuação da pressão iniciada com a medida executiva 14.203, assinada a 6 de fevereiro de 2025, através da qual Donald Trump impôs uma série de sanções económicas e fiscais a quatro juízes do TPI, o eslovaco Betty Holler, o juiz do Benin, Reine Alapani Gansu, a juíza do Peru, Luz del Carmen Ibáñez Carranza, e a juíza do Uganda, Salomé Bossa. Esta não é, de resto, a primeira vez que o Tribunal Penal Internacional e a Administração Norte-Americana, particularmente as administrações lideradas por Donald Trump, entram em embate não só diplomático, mas também com ameaças, sanções e uma série de outras manobras. Durante a investigação dos casos contra os Estados Unidos por abuso de direitos humanos no Afeganistão e na prisão de Guantánamo, em setembro de 2008, John Bolton, na altura conselheiro de segurança nacional de Donald Trump, ameaçou que o Tribunal Penal Internacional seria alvo de sanções se investigasse norte-americanos ou israelitas em qualquer teatro de operações. Em 2019, o secretário de Estado Mike Pompeo, da primeira administração norte-americana, anunciou que os Estados Unidos iam impor restrições aos funcionários do Tribunal Penal Internacional que estivessem envolvidos nas investigações com relação aos alegados crimes cometidos no Afeganistão. Os norte-americanos revogaram mesmo o visto da juíza Fatou Bensouda em abril de 2019 e em 2020 Donald Trump não só assinou uma ordem executiva para autorizar o congelamento de bens e sanções económicas contra o staff do Tribunal Penal Internacional, o que dificultaria a sua investigação, como ainda ameaçou que bombardearia a cidade de Haia se houvesse alguma condenação contra militares norte-americanos. A atual carta vem então nesta linha de confrontação com as estruturas judiciárias que Donald Trump não considera relevantes ou como tendo autoridade para julgar as ações dos soldados e dos decisores políticos e militares norte-americanos em países signatários do Estatuto de Roma. Da parte do Tribunal Penal Internacional, não há propriamente uma resposta, há apenas um apelo à calma, à contenção e a permitir que os juízes continuem a fazer o seu trabalho, uma vez que a assinatura do Estatuto de Roma pela parte da Palestina, que foi reconhecida em 2014 como um Estado-membro do pleno direito do Tribunal Penal Internacional, obriga os juízes a prosseguirem com a investigação. O que Donald Trump parece não compreender é que, minando a autoridade do Tribunal Penal Internacional para julgar os crimes que estão a decorrer no Médio Oriente, será muito difícil num futuro próximo usar o Tribunal Penal Internacional para, por exemplo, julgar crimes que estejam a ser cometidos de momento na guerra da Ucrânia. Eu volto na próxima semana.
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2: Para o final, a dizer-lhe que já falámos sobre o tempo, vamos ter um fim de semana com muito calor, com alertas e avisos vermelhos em praticamente metade do território. Só a partir de segunda-feira é que as temperaturas vão começar a baixar e não é em todo o país. Começam a baixar nas zonas do litoral, deverendo prolongar-se por mais um ou dois dias nas regiões do interior do país. Por isso, já sabe, para o fim de semana, se pensar em andar na rua, tenha cuidado a apanhar sol, hidrate-se e tente procurar locais frescos. Continuação de boa sexta-feira. Boa tarde.

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5: Boa tarde, eu sou Lourdes Gonçalves e estou aqui para viajar consigo no tempo ao som das músicas da sua vida.

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0: estúpido, é? Ó, 31! 31!
1: Presente?
0: Qual presente? Qual carapuça? Pronto é que é.
1: Sim, senhor.
0: Qual é a tua mão direita?
1: A minha mão direita é esta aqui do lado do coração.
0: Qual do lado do coração? Qual carapuça? A tua mão direita é esta?
1: Sim, senhor.
0: A esquerda é esta?
1: Sim, senhor.
0: A esquerda é esta?
1: Sim, senhor.
0: E a direita é esta?
1: Sim, senhor.
0: Sim, senhor, sim, senhor. Qual é a tua mão direita, afinal?
1: Oh, se o sargento baralhou a...
0: Abaralhei. Vá lá para a forma e depois ajustas as contas comigo.
1: Ai, Jesus.

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1: Fica agora a saber que estão 40 graus de temperatura neste momento, informa a Meteo Brandes.
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1: Olá, boa tarde. Agora, 3 minutos depois das 4.
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0: Muito boa tarde, espero que esteja tudo bem consigo. www.radiotarget.pt, a sua rádio online para todo o mundo. Seja muito bem-vindo. Eu sou o Paulo Delgado, estou por cá até às 20.
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do IEE, as bandas emblemáticas da Beatlemania, as gravações intemporais em Portugal nos anos 60 e 70 do século XX. A era do IEE, uma

0: do episódio de hoje da Era do Yeyé, temos o grupo Chinchillas. Grupo pioneiro do rock psicadélico em Portugal, os Chinchillas formaram-se em 1964 à volta do guitarrista Filipe Mendes, com 16 anos, tido como o Jimi Hendrix português, conhecido mais tarde como Phil Hendrix e falecido em 2018. Os outros músicos eram Alfredo Azinheira, com 15 anos, viola baixo, José Machado, com 14 anos, teclista, e Vítor Mamed, com 13 anos, baterista. Em 1965, os Chinchillas venceram o Festival de Música Moderna da Costa do Sol e o Festival Rock de Tomar, onde Vítor Mamed ganhou o prémio de melhor baterista e Alfredo Azinheira o de melhor viola baixo. Em 1966, ficaram em sexto lugar na final do concurso Yeyé, realizado no Teatro Monumental, em Lisboa, por iniciativa do Movimento Nacional Feminino. Nesta final, ganha pelos claves, Filipe Mendes não participou, ausente nos Estados Unidos. Numa primeira eliminatória do concurso, disputada a 18 de setembro de 1965, ganha pelos Jets, capitaneados pelo futuro jornalista e escritor João Alves da Costa, os Chinchillas, para o efeito chamados Monstros, ficaram em segundo lugar. A vontade de ganhar o concurso era tanta que os Chinchillas inscreveram-se no certame com dois nomes diferentes, Monstros e Chinchillas. A segunda participação da banda no concurso, já com a sua designação oficial, ocorreu na 11ª eliminatória, realizada a 6 de novembro de 1965. Os Chinchillas voltaram a ficar em segundo lugar. Relatos da época indicam que a atuação do concurso provocou grande burburinho na sala devido ao ruidoso apoio dos fãs. Apresentaram-se de casaco preto com botões de metal branco e calças cinzentas e tocaram Around and Around, I'm Down, dos Beatles, Do You Love Me e I Love You So, esta última da autoria do grupo, mais tarde rebatizada de Marry Me. Na primeira meia-final, realizada no dia 8 de janeiro de 1966, ganha pelos Shakes, os Chinchillas foram fiéis ao segundo lugar em que sempre ficavam. Os Monstros deveriam ter tocado na segunda meia-final, a 15 de janeiro de 1966, mas acabaram por desistir. Em 1967, os Chinchillas editaram o primeiro EP, na tecla, com I'm a Believer, de Neil Diamond, Take That Train, de Filipe Mendes, Crying, também de Filipe Mendes, e Marry Me, de Vítor Mamed e Filipe Mendes. O segundo disco surgiu em 1968 com Calmas São as Imagens, de Filipe Mendes, e Don't Want You No More, de Spencer Davis. Em 1970, em agosto, os Chinchillas estavam agendados para o abortado Festival dos Salesianos, no Estoril, que não chegou a realizar-se por intervenção da polícia de choque. Embora não previstos no programa, os Chinchillas reuniram-se depois como trio para participar à borla no primeiro Festival de Vilar de Mouros, em 1971, ao lado de Elton John e Manfred Mann, entre outros. O grupo desfez-se logo a seguir. No dia 27 de julho de 2012, reapareceram no renovado Ritz Club, em Lisboa. Integravam então os Chinchillas, Filipe Mendes, João Maló, João Machado e Vítor Mamed.
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0: Para escutar hoje do primeiro EP dos Chinchillas, gravado em 1967, o tema Take That Train,

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0: juntos na Rádio Tárgetes até bem perto das 20, aqui todos os dias. Sou eu, Paulo Delgado, quem lhe dá grandes canções. Seja muito bem-vindo, boa tarde, é tão bom estar aqui consigo.
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3: O Instituto Português do Mar e da Atmosfera elevou de 10 para 12 o número de distritos de Portugal continental que estão hoje com aviso vermelho devido ao calor, uma situação que se mantém até domingo. De acordo com o IPMA, o aviso vermelho mais grave de uma escala 3 está hoje ativo nos distritos de Porto Alegre, Évora, Beja, Santarém, Lisboa, Viana do Castelo, Porto, Braga, Coimbra, Aveiro, Leiria e Setúbal. Em todos estes casos, o nível permanece ativo até às 23 horas de domingo. O aviso vermelho surge numa altura em que Portugal continental atravessa um período de temperaturas elevadas, com máximas que podem chegar aos 44 graus Celsius e mínimas que rondam os 24 aos 28 graus. O Governo declarou esta quinta-feira a situação de alerta em Portugal por causa das altas temperaturas esperadas até segunda-feira, tendo emitido despachos de exceção para proibir a utilização de maquinaria em atividades agrícolas, por exemplo. O anúncio foi feito pelo Ministro da Administração Interna, Luís Neves.
4: Avançaremos hoje mesmo com a aplicação a partir da meia-noite para a declaração de situação de alerta. Essa declaração, sobretudo, tem que ver, em primeiro lugar, com a proibição de acesso e circulação a determinados ou entre outros espaços florestais previamente definidos. Proibição da realização de queimadas e queimas sobrantes da exploração agrícola. É aqui, muitas das vezes, que há problemas. É aqui que não pode haver a vizinhança social, eu repito, porque comportamentos isolados de negligência, de descaso, de desatenção, de falta de chamada de atenção, ou porque não teve acesso à informação, é a circulação nos perímetros mais próximos, vizinhança, autarquias, juntas de freguesias, que deve ser tratada esta matéria. Proibição da realização de trabalhos nos espaços florestais com recurso a qualquer tipo de maquinaria, com exceção dos associados a situações de combate a incêndios rurais. Por isso, quero-vos anunciar, perante este ponto, que a partir de hoje, este Comando Integrado de Prevenção de Operações interrompe a sua atividade que vinha tendo do ponto de vista preventivo para passar a estar ao dispor do combate a este flagelo.
3: Na quarta-feira, a Direção-Geral da Saúde divulgou recomendações aos municípios para protegerem as populações das temperaturas elevadas e ondas de calor, alegando o papel de proximidade essencial que desempenham na preparação e resposta a estes fenómenos. De acordo com a Direção-Geral de Saúde, as autarquias devem garantir, em parceria com várias entidades, a sinalização das pessoas que estão mais vulneráveis, mantendo atualizada essa listagem, assim como realizar contactos preventivos e promover sempre que possível visitas domiciliárias. Já ao nível das medidas comunitárias, a Direção-Geral aconselha que sejam abertos locais de abrigo temporário, zonas de arrefecimento e disponibilizada água potável, garantindo o bom funcionamento dos bebedouros públicos, assim como recomenda o prolongamento dos horários de bibliotecas, piscinas e equipamentos climatizados de proximidade. Para os espaços públicos é sugerido que sejam reforçadas as zonas de sombra, instaladas estruturas temporárias de sombreamento e arrefecimento e adaptados os horários dos trabalhos municipais realizados no exterior. Os municípios devem ainda assegurar a coordenação permanente entre a Autoridade de Saúde e a Unidade Local de Saúde da sua região, mas também com os bombeiros, Forças de Segurança, Cruz Vermelha Portuguesa, Segurança Social e instituições sociais. No Médio Tejo, a Proteção Civil se ativou o plano de resposta a fenómenos climáticos extremos após o alerta vermelho da saúde pública decretado na quarta-feira ao final da tarde por causa do calor. É um plano que mobiliza uma rede de serviços de saúde, segurança, municípios e outras entidades. A explicação foi feita pelo Comandante Sub-Regional do Médio-Tejo da Proteção Civil, David Lobato, à jornalista Patrícia Seixas, quando já houve a necessidade de recolocar alguns idosos em locais mais frescos durante o dia.
5: Sim, já houve mais duas ou três situações, mas estão devidamente identificadas. Também os municípios têm feito o seu trabalho de contacto. Naqueles que tinham referenciados, só houve duas situações, julgo eu, em Alcanena, foram também identificadas e deslocadas. Mas aqui a questão é sempre o problema da deslocação. Diurna é pacífica, não é? Porque tiramos a pessoa. Mas depois temos que arranjar soluções, porque a casa, neste momento, o problema desta onda de calor é que as temperaturas mínimas não vamos ter recuperação noturna. Portanto, não vamos ter um aquecimento noturno.
6: Portanto, as casas vão continuar quentes à noite, não é?
5: Exatamente, as casas vão continuar quentes. Além do mais, temos também, devidamente coordenado com as OLS, com as duas OLS, Leiria e Médio Tejo, a OLS Médio Tejo, aqui um bocadinho mais proativa, que tem equipas, se houver necessidade de deslocar equipas para também estes locais de abrigo temporários ou permanentes para avaliar as pessoas.
3: Por causa da onda de calor, os hospitais ativaram também um nível mais baixo de planos de contingência. A divulgação dos resultados de uma segunda fase dos exames nacionais foram adiadas devido às falhas de avaliação eletrónica, havendo ainda professores sem receber os itens das provas para corrigir. A decisão foi anunciada pelo Ministério de Educação, Ciência e Inovação, que reconhece as dificuldades informáticas do processo de classificação eletrónica dos exames do ensino secundário, admitindo que ainda não está concluída a distribuição dos itens para classificação por todos os professores classificadores. A tutela decidiu ajustar o calendário de avaliação externa, dando aos professores até 14 de julho para classificar as provas, cujos resultados serão fixados a 17 de julho em vez de 14 de julho. Também a segunda fase dos exames finais nacionais do ensino secundário, que deveria começar a 16 de julho, arranca apenas na tarde do dia 20 de julho e termina a 24 em vez de 22 de julho. O coordenador da estrutura de missão para a reconstrução da região centro do país defendeu a importância da mão de obra imigrante na recuperação dos territórios afetados pelas tempestades, sobretudo nos setores florestal e da construção civil. Paulo Fernandes explicou que a escassez dos trabalhadores é um dos principais constrangimentos à execução dos trabalhos de reconstrução. Paulo Fernandes explicou que a falta de trabalhadores está também a dificultar a concretização das pequenas obras de reparação em habitações danificadas.
7: Nós temos dezenas e dezenas de milhares de intervenções nas casas de pequena monta. Claro. Mas para isso é preciso mão de obra. Fala-se de 18 meses no território para aceitar uma encomenda para poder ir fazer, uma empresa ir fazer essas mesmas, muitas vezes, pequenas recuperações.
3: O coordenador da estrutura de missão para a reconstrução da região centro do país diz que há necessidade de 250 operadores de máquinas pesadas, motosserristas e outros profissionais especializados para a remoção de árvores derrubadas e para a redução do risco de incêndio. Continuação de boa sexta-feira. Boa tarde.
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0: E assim vai acontecendo esta tarde, aqui na sua Rádio Tagem. Seja muito bem-vindo, eu sou o Paulo Delgado e estamos juntos ainda, até bem perto das 20, sempre, claro, ao som de grandes canções. Onde quer que esteja com a sua rádio, o que importa é que esteja bem. Bom trabalho se for o seu caso, se está na estrada, então boa viagem. Obrigado por levar consigo a sua Rádio Tagem online, para todo o mundo em radiotagem.pt.
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1: Faltam 15 minutos para as 5 da tarde. 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
6: Agora passam 3 minutos das 5. Seja muito bem-vindo à Rádio Tágide.
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0: assim continuamos a viajar no tempo aqui na Rádio dos Bons Velhos Tempos. Grandes recordações para nos fazerem, enfim, ter memórias que ficaram lá atrás no tempo e que agora, quando ouvimos certas músicas, vamos buscar novamente. É tão bom, não é? Boa tarde, seja muito bem-vindo à sua rádio.
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1: Agora faltam 28 minutos para as 6 da tarde. Eu sou o Paulo Delgado, estou por cá ainda até às 20 e tenho muitas músicas para partilhar consigo.
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0: Muito boa tarde, só já faltam 14 minutos para as 18 horas.
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0: Agora faltam 4 minutos para as 6 da tarde.
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3: E já passam 3 minutos das 6 da tarde. Seja muito bem-vindo à Rádio Tágede.
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0: E é assim que vai acontecendo mais uma tarde, sempre lado a lado com grandes canções, aqui na sua rádio preferida, a Rádio dos Bons Velhos Tempos. Seja muito bem-vindo.
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0: Estamos a 28 minutos das 19 horas. Boa tarde, seja muito bem-vindo à sua Rádio Tages.
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2: E só já faltam 26 minutos para as 7 da tarde. Seja bem-vindo à Rádio Tágide.
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Muito boa tarde com a Rádio Tage, da sua rádio online, a partir de Abrantes, para todo o mundo. Aqui estão todas as músicas dos bons velhos tempos. Agora faltam 13 minutos para as 7.

Estamos cada vez mais perto das 7 da tarde, faltam 6 minutos. Espero que esteja tudo bem consigo e que esteja a gostar de recordar estas músicas que lhe trago aqui na Rádio Tagede, a rádio dos bons velhos tempos. Seja muito bem-vindo a esta sua rádio online para todo o mundo em radiotagede.pt. Eu sou o Paulo Delgado e daqui a pouco já estou de volta.

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4: Cinco minutos depois das 7, olá, seja muito bem-vindo. Eu sou o Paulo Delgado, estamos juntos até às 20. Venha daí comigo.
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0: continuação de uma ótima tarde com a sua rádio. Esta é a Rádio Tage, da Rádio dos Bons Velhos Tempos.
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0: E a música não para e o mundo também não. E agora chega a altura de saber o que se passa à nossa volta quando estamos a 28 minutos das 20.
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0: tarde, seja bem-vindo em desenvolvimento já a seguir. Onda de calor coloca meio Portugal em aviso vermelho até domingo. Plano de resposta a fenómenos climáticos extremos do Médio Tejo foi acionado. Oferta formativa em Abrantes mantém aposta nos cursos profissionais alinhados com as necessidades das empresas. André Real é o novo presidente do Rotary Clube de Abrantes, Maria Carolina Damas do Rotaract e Inês Santos do Interact. Câmara Municipal de Mação candidatou-se ao Balcão Móvel de Inclusão Social, porque a sexta-feira a opinião do dia tem a assinatura de Tiago André Lopes. O desenvolvimento deste e de outros assuntos vem já a seguir. Fique por aí. Boa tarde.
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0: Boa tarde, seja bem-vindo. A onda de calor coloca meio Portugal em aviso vermelho até domingo. Já lá vamos. Para já, Portugal teve um jogo difícil, com sofrimento, mas ultrapassou a Croácia e marca encontro com a Espanha na próxima segunda-feira, num jogo que está agendado para Dallas. Ontem, em Toronto, às 7 da tarde, meia-noite em Portugal, a seleção lusa teve a melhor primeira parte de todos os jogos deste Mundial, mas não marcou. O 0-0 ao intervalo foi desfeito pelos croatas por Perisic aos 53 minutos. Portugal empatou por Cristiano Ronaldo, de penalti aos 68. Aos 90 mais 4, Rafael Leão cruzou para a área para Gonçalo Ramos fazer-se de cabeça o 2-1. Já depois dos 90 mais 10, ainda houve um golo dos croatas, que foi anulado pelo VAR por fora de jogo. Havia dúvidas se a bola bateu ou não na cabeça de um dos jogadores da Croácia. O que é certo é que o microchip que a bola tem indicou isso mesmo e, por isso, o jogador que marcou o golo estava em posição irregular. Assim sendo, Portugal vai encontrar Espanha nos oitavos. Nuestros hermanos bateram a Áustria por 3-0. Ainda esta madrugada a Suíça passou à próxima fase ao eliminar a Argélia com uma vitória por 2-0. Às 19 horas de hoje há um Austrália-Egito e às 23 Argentina defronta Cabo Verde. E de madrugada o último jogo dos 16avos de final é o Colômbia-Gana. Amanhã às 18 horas, já para os oitavos de final, o Canadá joga com Marrocos. 23 horas é a vez do Paraguai, que eliminou a Alemanha, defrontar-se a França. O Instituto Português do Mar e da Atmosfera elevou de 10 para 12 o número de distritos de Portugal continental, que estão hoje com aviso vermelho devido ao calor, uma situação que se mantém até domingo. De acordo com o IPMA, o aviso vermelho mais grave de uma escala de 3 está hoje ativo nos distritos de Porto Alegre, Évora, Beja, Santarém, Lisboa, Viana do Castelo, Porto, Braga, Coimbra, Aveiro, Leiria e Setúbal. Em todos estes casos, o nível permanece ativo até às 23 horas de domingo. O aviso vermelho surge numa altura em que Portugal continental atravessa um período de temperaturas elevadas, com máximas que podem chegar aos 44 graus Celsius e mínimas que rondam os 24 aos 28 graus. O Governo declarou esta quinta-feira a situação de alerta em Portugal por causa das altas temperaturas esperadas até segunda-feira, tendo emitido despachos de exceção para proibir a utilização de maquinaria em atividades agrícolas. Por exemplo, o anúncio foi feito pelo Ministro da Administração Interna, Luís Neves.
2: Avançaremos hoje mesmo com a aplicação a partir da meia-noite para a declaração de situação de alerta. Essa declaração, sobretudo, tem que ver, em primeiro lugar, com a proibição de acesso e circulação a determinados ou entre outros espaços florestais previamente definidos. Proibição da realização de queimadas e queimas de sobrantes da exploração agrícola. É aqui, muitas das vezes, que há problemas. É aqui que não pode haver a vizinhança, eu repito, porque comportamentos isolados de negligência, de descaso, de desatenção, de falta de chamada de atenção, ou porque não teve acesso à informação, é a circulação nos perímetros mais próximos, vizinhança, autarquias, juntas de freguesias, que deve ser tratada esta matéria. Proibição da realização de trabalhos nos espaços florestais com recurso a qualquer tipo de maquinaria, com exceção dos associados a situações de combate a incêndios rurais. Por isso, quero-vos anunciar, perante este ponto, que a partir de hoje, este Comando Integrado de Prevenção de Operações interrompe a sua atividade que vinha tendo do ponto de vista preventivo, para passar a estar ao dispor do combate a este flagelo.
0: Na quarta-feira, a Direção-Geral da Saúde divulgou recomendações aos municípios para protegerem as populações das temperaturas elevadas e ondas de calor, alegando o papel de proximidade essencial que desempenham na preparação e resposta a estes fenómenos. De acordo com a Direção-Geral de Saúde, as autarquias devem garantir, em parceria com várias entidades, a sinalização das pessoas que estão mais vulneráveis, mantendo atualizada essa listagem, assim como realizar contactos preventivos e promover, sempre que possível, visitas domiciliárias. Já ao nível das medidas comunitárias, a Direção-Geral aconselha que sejam abertos locais de abrigo temporário, zonas de arrefecimento e disponibilizada água potável, garantindo o bom funcionamento dos bebedouros públicos, assim como recomenda o prolongamento dos horários de bibliotecas, piscinas e equipamentos climatizados de proximidade. Para os espaços públicos é sugerido que sejam reforçadas as zonas de sombra, instaladas estruturas temporárias de sombreamento e arrefecimento e adaptados os horários dos trabalhos municipais realizados no exterior. Os municípios devem ainda assegurar a coordenação permanente entre a Autoridade de Saúde e a Unidade Local de Saúde da sua região, mas também com os bombeiros, Forças de Segurança, Cruz Vermelha Portuguesa, Segurança Social e instituições sociais. No Médio Tejo, a Proteção Civil se ativou o plano de resposta a fenómenos climáticos extremos após o alerta vermelho da saúde pública decretado na quarta-feira ao final da tarde por causa do calor. É um plano que mobiliza uma rede de serviços de saúde, segurança, municípios e outras entidades. A explicação foi feita pelo Comandante Sub-Regional do Médio Tejo da Proteção Civil, David Lobato, à jornalista Patrícia Seixas, quando já houve a necessidade de recolocar alguns idosos em locais mais frescos durante o dia.
3: Este plano, basicamente, aquilo que faz é preparar, neste caso, antecipar aquilo que é a resposta dos vários serviços, municipais, das câmaras municipais, do Instituto de Segurança Social, GNR, Autoridade Nacional de Emergência e Proteção Civil, das duas unidades locais de saúde, Médio Tejo e Leiria, naquilo que são as várias respostas que vamos dando às pessoas que estão identificadas. O que é que este plano faz? Basicamente, nós em tempos de paz, que é o normal, não é? Portanto, não com calor, os vários serviços municipais e a ação social vai identificando as situações de insalubridade, pessoas com dificuldades, problemas de saúde, porque tem essa panóplia de informação, as ações sociais, a GNR, com os seus programas de idoso seguro, PSP, e vão identificando e credenciando as pessoas, basicamente, que vão-nos fornecendo os nomes. Para quê? Para quando, efetivamente, temos as ondas de calor decretadas, portanto, nós tivemos aqui o alerta laranja decretado pela Aliança de Tejo, e depois o alerta vermelho, e o plano é automaticamente acionado. Aquilo que nós fazemos, basicamente, é os serviços municipais, através da sua ação social, através dos seus serviços, entram em contato com estas pessoas e questionam-nas para serem deslocadas das suas habitações, que estão insalubres, não é? Neste caso não têm, ou porque não têm ar-condicionado, ou porque são habitações já de alguma idade, ou porque com esta situação em Cristina ficaram danificadas, e são deslocadas para os abrigos temporários ou abrigos permanentes que estão criados pelos vários municípios, e colocam lá as pessoas para ficarem devidamente resguardadas, neste caso de uma onda de calor, mas podemos estar também a falar de uma vaga de frio. E muito, muito basicamente, este é um trabalho que todos nós temos em rede, como disse muito bem, de termos este trabalho de identificação e depois de criar condições de habitabilidade às pessoas. Aquilo que se quer num futuro é que este plano seja também a identificação destas casas insalubres e que se consiga, através dos municípios, com fundos próprios ou com fundos de subsídios, conseguimos também calafetar portas, meter ar-condicionados, etc., nestas habitações. E, portanto, muito, muito basicamente, sucintamente, este é aquilo que é o plano de coordenação e antecipação em respostas à população.
4: Sr. Comandante, ontem, quarta-feira, soubemos em Mação que houve necessidade de deslocar um idoso para um sítio fresco, portanto, ao abrigo deste programa. Já houve mais casos?
3: Sim, já houve mais duas ou três situações, mas estão devidamente identificadas. Também os municípios têm feito o seu trabalho de contacto. Naqueles que tinham referenciados, só houve duas situações, julgo eu, em Canena, foram também identificadas e deslocadas. Mas aqui a questão é sempre o problema do deslocação. Diurna é pacífica, não é? Porque tiramos a pessoa. Mas depois temos que arranjar soluções Porque a casa, neste momento, o problema desta onda de calor é que as temperaturas mínimas não vamos ter recuperação noturna. Portanto, não vamos ter um aquecimento noturno.
4: Portanto, as casas vão continuar quentes à noite, não é?
3: Exatamente, as casas vão continuar quentes. Além do mais, temos também, devidamente coordenado com as OLS, com as duas OLS, Leiria e Médio Tejo, a OLS Médio Tejo, aqui um bocadinho mais proativa, que tem equipas, se houver necessidade de deslocar equipas para também estes locais de abrigo temporários ou permanentes para avaliar as pessoas. Aquilo que também está combinado e tratado é que aquelas pessoas que vão efetivamente ao hospital por situações de descompensação fisiológica, logicamente, que depois haja a capacidade de quando tem que ter, quando tem alta, ou seja, porque a pessoa pode ir descompensada, compensa e a seguir vai ter alta, mas se voltar a ter alta e voltar para a mesma casa, quando tivermos o mesmo problema, passado um dia ou dois, vamos ter o mesmo problema. Portanto, também temos feito aqui com a Ação Social dos Municípios e com a Segurança Social, que são aqui os parceiros ideais para esta situação, é tentarmos resolver estas situações, antecipando efetivamente aquilo que são os problemas.
4: Sr. Comandante, à meia-noite entramos em situação de alerta decretada pelo Governo. Neste caso, o que é que implica?
3: Olha, neste caso implica que muitos dos agendamentos que tenho de eventos nos vários municípios, e também pedi aqui a devida compreensão da população. Eu sei que nós estamos habituados ao calor e aqui o Médio Tejo está muito habituado ao calor, mas não é normal termos 7 dias de temperaturas acima dos 40 e temperaturas mínimas acima dos 25. Isso não é normal. É normal estarmos com 2-3 dias de calor, normalíssimo, temos 40 e depois passamos aos 30, aos 35, mas não é normal estarmos 7 dias em 40, ou 41 ou 42, e temos temperaturas mínimas muito elevadas. Portanto, este é aquilo que se pede. Poderá haver aqui o cancelamento, a restrição daquilo que são circulação por entre espaços florestais, e, portanto, aquilo que se pede é a devida compreensão de todas as pessoas para alguns constrangimentos que vamos ter agora nessa altura, logicamente, com o cancelamento. Alguns eventos poderão haver, caminhadas, trails, provas ao ar livre, poderão ter que ser canceladas pelos vários municípios e, portanto, pedir aqui e aproveitar também aqui o espaço para pedir a devida compreensão, porque eu sei que algumas pessoas estão preparadas e aguentam, mas o calor é sempre aquela coisa que nós não sabemos bem o efeito. Sabemos o efeito, não sabemos é que se é no nosso corpo, se é no corpo do vizinho. E, portanto, pedir esta compreensão, mas basicamente algumas restrições, circulação que poderá ficar interditada em alguns sítios na nossa floresta, porque temos efetivamente esse problema no Médio Tejo, e, portanto, pedir a devida compreensão.
4: Trabalhos agrícolas também estão fora de causa?
3: Sim, os trabalhos agrícolas, aquilo que se pede, logicamente, é que não haja trabalhos agrícolas agora nesta altura. Aqueles que são basicamente obrigatórios, porque a economia também serve isso, que tenham as devidas compensações, neste caso, que se usarem equipamentos que tenham devidamente estruturado a primeira intervenção com extintores, etc. Mas neste período de alerta, aquilo que se pede efetivamente é que para que não o utilizem, está proibido, logicamente. Mas há sempre aquela rapaziada que gosta de tem que trabalhar, tem que fazer, isto é um trabalho que tem que ser feito e vou fazer. Mas depois temos aqueles incêndios negligentes que advêm exatamente dessa utilização. Portanto, pedi aqui também essa compreensão a toda a gente. Eu sei que será uma semana que vamos estar aqui com estes constantes. Acho prevenir do que depois andarmos a remediar.
4: Portanto, no final de contas, o que se pede a toda a gente é bom senso.
3: Afirmativo, sem dúvida. Como eu costumo dizer, não sei bem onde é que se compra. Na farmácia acho que não há e nos supermercados também não há. Mas é aquilo que se pede e que tenhamos todos, porque são períodos complicados e, como nós costumamos dizer, e a Patrícia já me ouviu dizer isto, acho que é o novo normal, né? É o novo normal, infelizmente, devido a todas as alterações climáticas que estamos a sentir na pele. E, portanto, temos que se habituar, temos que se adaptar. O ser humano também é de adaptação e temos que efetivamente adaptar-se a esta nova dinâmica.
0: Por causa da onda de calor, os hospitais ativaram também o nível mais baixo de planos de contingência. Quase todo o território de Portugal continental está a enfrentar esta sexta-feira um perigo máximo ou muito elevado de incêndio, com exceção de meia dúzia de municípios do litoral, de acordo acordo com o Instituto Português do Mar e da Atmosfera. Está em risco máximo praticamente todo o interior norte e centro do continente, assim como dezenas de concelhos de Faro, Beja, Leiria, Coimbra, Aveiro e Porto. Com um perigo muito elevado está quase todo o Alentejo e mais 60 concelhos dos distritos de Faro, Lisboa, Setúbal, Leiria, Santarém, Coimbra, Aveiro, Porto, Braga, Viana do Castelo, Vila Real e Viseu. Quanto às temperaturas, ontem as máximas foram registadas em Alvalade, no distrito de Setúbal, e Mora, registaram a temperatura de 43,9 graus, Coruj atingiu de 42,8, Santarém 42,2, Alvega 41,5 e Chamusca Xoto conseguiu chegar-se ao valor de 40,9 graus. A divulgação dos resultados de uma segunda fase dos exames nacionais foram adiadas devido às falhas de avaliação eletrónica, havendo ainda professores sem receber os itens das provas para corrigir. A decisão foi anunciada pelo Ministério de Educação, Ciência e Inovação, que reconhece as dificuldades informáticas do processo de classificação eletrónica dos exames do ensino secundário, admitindo que ainda não está concluída a distribuição dos itens para classificação por todos os professores classificadores. A tutela decidiu ajustar o calendário de avaliação externa, dando aos professores até 14 de julho para classificar as provas, cujos resultados serão afixados a 17 de julho em vez de 14 de julho. Também a segunda fase dos exames finais nacionais do ensino secundário, que deveria começar a 16 de julho, arranca apenas na tarde do dia 20 de julho e termina a 24 em vez de 22 de julho. O coordenador da estrutura de missão para a reconstrução da região centro do país defendeu a importância da mão de obra imigrante na recuperação dos territórios afetados pelas tempestades, sobretudo nos setores florestal e da construção civil. Paulo Fernandes explicou que a escassez dos trabalhadores é um dos principais constrangimentos à execução dos trabalhos de reconstrução.
5: Nós temos feito um apelo às fileiras, por causa da questão da floresta, quer do pinho, quer do eucalipto, para ajudarem neste trabalho dantesco que temos pela frente, que é reduzir os riscos por causa da madeira caída, da floresta caída, decorrente das tempestades. E uma das coisas que nos perguntámos era a falta de operadores. E o número vai cerca de 250 operadores de máquinas pesadas, de motosserristas e outro tipo de equipamentos que, neste momento, até na triangulação que fizemos depois com o Governo e com a AIMA, que estamos, de alguma forma, expectantes que essas mesmas empresas, esse clube de produtores ligados às grandes fileiras do nosso país, que na região centro tem tanta expressão, possam te dar indicação de pessoas que estejam, eventualmente, noutros países, que possam complementar o nosso esforço.
0: Paulo Fernandes explicou que a falta de trabalhadores está também a dificultar a concretização das pequenas obras de reparação em habitações danificadas.
5: Nós temos dezenas e dezenas de milhares de intervenções nas casas de pequena monta, claro. Mas para isso é preciso mão de obra. Fala-se de 18 meses no território para aceitar uma encomenda para poder ir fazer, uma empresa ir fazer essas mesmas, muitas vezes pequenas recuperações.
0: O coordenador da estrutura de missão para a reconstrução da região centro do país diz que há necessidade de 250 operadores de máquinas pesadas, motosserristas e outros profissionais especializados para a remoção de árvores derrubadas e para a redução do risco de incêndio. O Rotary Clube de Abrantes, Rotaract e o Interact, os dois clubes jovens, assinalaram no sábado 27 de junho, no restaurante da Cascata em Alfredo, a tradicional cerimónia de transmissão de tarefas, marcando o início do ano Rotário 2026-2027. A sessão reuniu mais de uma centena de participantes e oficializou a passagem de testemunho entre presidentes cessantes e os novos responsáveis dos três clubes. No Rotary Clube de Abrantes, Alia Santos passou a presidência a André Real, no Rotaract, Miguel Batista deu lugar a Maria Carolina Damas, enquanto no Interact, Clara Ruivo transmitiu funções a Inês Santos. Com o lema internacional Cria Impacto Duradouro, os novos dirigentes assumiram o compromisso de reforçar serviço à comunidade, dar continuidade aos projetos já existentes e aproximar-se ainda mais o movimento rotário das populações. André Real, o novo presidente, quer um Rotary mais próximo e mais conhecido e conta à continuidade dos projetos que deixam marca.
6: O principal objetivo é manter o que nós de bem temos feito para com a sociedade e portanto dar seguimento a todos os projetos que nós temos em vigor, nomeadamente o curso de liderança, as bolsas, retomar o projeto Mãozinhas que Salvam Vidas E um dos grandes objetivos que nós temos este ano é dar-nos a conhecer. Ou seja, e vocês vão ser bastante importantes para isso. Uma das ideias que tenho e que já foi aprovado nas reuniões é podermos fazer um podcast mensal, em dar-nos a conhecer não só cada um dos companheiros que constituem, portanto, o Rotary Club Abrantes, também o Interact e o Rotaract, mas também dar a conhecer aquilo que nós fazemos, porque é importante, portanto, as pessoas saberem que nós existimos e porque é que existimos, e porque o nosso grande objetivo não é dizer que fazemos coisas, é efetivamente perceber que se houve alguém que melhorou a qualidade de vida ou melhorou a sua situação com aquilo que nós fizemos, para mim o legado está cumprido. Somos, como vocês sabem, profissionais no ativo. Mais do que ser profissional é poder ajudar a comunidade.
0: Este ano o lema é Crie Impacto Duradouro, o lema desta presidência. O que é que pretende este dar a conhecer, aquilo que são os desígnios do Rotary na população, dar a conhecer mais?
6: Certo.
0: É por aí?
6: Acho que já respondi à pergunta, não é? Ou seja, o que nós queremos é mesmo não ter ações que tenham início e fim, mas sim que tenham que tudo aquilo que nós fizermos tenha um impacto na vida das pessoas, seja através das bolsas de estudo, seja através do suporte básico de vida, porque se nós conseguirmos meter cada criança, hoje em dia é do senso comum que tem que aprender a nadar, para mim essas crianças, da mesma maneira que sabem nadar, também têm que saber se fazer suporte básico de vida. E se das 1500 crianças que nós já conseguimos formar há 2 anos, se houver uma vida salva, já houve impacto, não é?
0: Isso já aconteceu,
6: e portanto o que nós queremos é exatamente isso, é que com as nossas ações exista este impacto duradouro, basicamente.
7: É a ordem natural das coisas, chegar aqui ao dia de hoje e assumir a liderança do Rotary Club de Abrantes. Como é que veio para o Rotary? E qual é que assim, também a dinâmica, porque há muita juventude aqui envolvida.
6: Exatamente.
8: E há quanto tempo é que veio para...
6: Ok, eu entrei para os Rotários em 2020, portanto em plena pandemia. A minha embalagem ainda foi feita com cotonetes no nariz das pessoas, e eu, sendo profissional de saúde, e a minha esposa, fomos nós que colocamos os cotonetes no nariz das pessoas para podermos fazer a celebração em segurança. Vim para Rotary porque uma pessoa, um amigo que me acompanhou, portanto o companheiro Joaquim Santos, portanto foi por convite. E sem dúvida, eu na altura não sabia muito bem o que é que era o Rotary e o Clube de Abrantes, não sabia o que é que era o movimento. E daí a importância de nós darmos a conhecer o que é o movimento Rotário. É um movimento internacional, porque muitas vezes o facto de acho que a população tem a percepção de que são pessoas que são importantes, que se reúnem, e nós somos todos menos importantes. Nós somos pessoas iguais às outras, apenas nos reunimos para discutir problemas da sociedade e onde é que nós podemos ajudar as pessoas. E portanto, quando me convidaram e quando me explicaram o movimento, que tem sob o lema dar de si antes de pensar em si, acho que encaixa com uma luva com a minha maneira de estar, portanto, não só com a minha profissão, mas também antes de sermos profissionais, somos pessoas, e portanto encaixa, e foi assim que portanto, sou ainda não faz 6 anos, faz 6 anos este ano, em novembro, que sou a Rotário.
0: André, não conhecendo, agora que passou a conhecer, isto é muito mais do que um clube que se junta todos os meses e que organiza uma entrega de bolsas de estudo ou que faz um curso de liderança.
6: Exatamente, ou seja, nós não só temos estes projetos, não é? Que quando me perguntaram qual é que era o objetivo, é continuar com estes projetos que têm esse impacto, mas é assim,
0: há muito mais, é
6: estar atento à sociedade. Dou o exemplo deste ano, quando houve a tempestade de Christian, nós fomos junto da sociedade perceber onde é que nós podíamos, a quem é que nós podíamos ajudar e como é que podíamos ajudar, e fizemos a diferença junto umas famílias. E isso para nós é o nosso objetivo, é impactar, seja uma pessoa, seja uma comunidade, e poder estar atento a estas discussões que surjam. Quando falaram de jovens, é importante porque nós vivemos tempos uma velocidade bastante rápida, redes sociais, as pessoas cada vez mais juntam-se através dos computadores e dos telemóveis, e é importante nós cada vez mais voltarmos um bocadinho ao passado, conseguirmos reunir-nos, estar juntos, debater as situações e sobretudo transmitir valores às pessoas, que acho que há muita coisa que se tem perdido de valor. E a empatia. E a empatia, isto está na moda, não é? Dizer que temos que ser empáticos. Ser empáticos realmente custa, metermos no lugar do outro. E é uma das coisas que nós tentamos passar aos jovens, nomeadamente do Interact e do Rotaract, para conseguir ter este legado, porque as coisas não se constroem de um dia para o outro e tem que se manter.
7: E há aqui muitos jovens envolvidos.
6: E hoje temos mais de 100 pessoas aqui na cerimónia de transmissão de tarefas. É um orgulho, não é? Tanto para a Presidente Santália como para mim, e como podem ouvir o barulho todo que está aqui por trás, que são jovens. É, para nós é um orgulho, porque significa que estamos a fazer algo diferente, não é? Porque senão as pessoas não adeririam. E é dar o exemplo, sobretudo. Ou seja, se estes jovens virem o exemplo dos adultos a fazerem coisas diferentes, ou seja, a preocupar-nos com os problemas das outras pessoas, acho que eles naturalmente depois também vão preocupar-se.
0: O Rotary é a casa-mãe, mas estes dois clubes jovens têm autonomia. Como é que vai ser este ano essa relação com as presidências dos clubes jovens?
6: Então é assim, a relação vai ser ótima, de certeza absoluta. Eu arriscaria-me a dizer que somos o trio de presidentes mais jovem do Rotary Club. Antes, eu sou o presidente mais novo que o Rotary teve, e os colegas também são sempre novos, portanto eu vou baixar aqui a média de idades. A relação vai ser ótima, porque temos todos a mesma vontade, que é dar de nós antes de pensar em nós. Vamos fazer atividades pretendemos fazer atividades com a comunidade. Queremos fazer uma sessão de palestras de serviço à comunidade. Nomeadamente, já temos alguns convidados que aceitaram vir, no âmbito da saúde, no âmbito da educação, e portanto queremos fazer isso em conjunto, abertas à sociedade. Aberta, ou seja, em conjunto, sim. Ou seja, temos coisas só de cada um dos clubes, digamos assim, do Interact, Rotaract e Rotary, mas depois vamos fazer atividades em conjunto. Nomeadamente, já temos organizado uma sessão de suporte básico de vida acreditado para poder formar tantas pessoas mais adultas, digamos assim, e jovens. Como também temos uma atividade de paintball para fazer. Ou seja, nós também nos temos que focar numa coisa, que é promover também sessões de companheirismo. Okay?
7: Há só uma questão. Sim. Quando entras para o Rotary, há um projeto que tem a tua assinatura, que é um projeto Mãozinhas.
6: Uma das coisas que Rotary tem é, como eu expliquei, nós somos profissionais no ativo, e aquilo que nós podemos fazer é trazer algo das nossas profissões para poder servir a comunidade. E aquilo que eu vi da minha profissão, portanto, eu sou médico com especialidade de medicina interna e medicina intensiva, e uma das coisas que eu achei que podíamos fazer era exatamente formar as crianças em suporte básico de vida. Porquê? Porque, tal como disse há bocado, os nossos filhos, quando cresceram, nós temos muita preocupação em que eles saibam nadar. A mesma preocupação deve ser também que eles saibam fazer suporte básico de vida. Isto em países mais desenvolvidos faz parte do programa escolar, e aqui o objetivo é que, não fazendo parte do programa escolar, que faça parte pelo menos da comunidade de Abrantes. E esse projeto iniciou-se há 3 anos, temos 2 anos completos. O ano passado, fruto de alguns problemas, não deu para fazer, mas um dos objetivos é retomar o projeto, porque tem tido bastante sucesso.
7: Algo
0: novo.
6: Eu acho que o melhor que nós podemos fazer é mesmo marcar a diferença com as pessoas. Neste momento, projeto emblemático, aquilo que eu desejo é continuar com os projetos passados, retomar o curso Mãozinhas, Salvam Vidas, e a dar-nos a conhecer à comunidade. E para isso vou precisar de vocês três. Fazer o podcast, acho que era uma coisa que era interessante.
0: Muito bem.
6: Criar o gelo, porque as pessoas acham que isto é maçonaria. Isto tem tudo menos maçonaria.
7: Eu pergunto, quantos anos tens? Bom, de vens, tens o Cristiano Tramagal.
6: Sim, eu tenho, sou recém-quarentão, fiz 40 anos há pouco tempo, e tenho várias costelas do Tramagal, apesar de ter nascido no Porto. A minha mãe é do Tramagal. Passei a minha infância entre Tramagal e Abrantes, com os meus avós, com os meus pais, as férias de verão, e posso dizer que a primeira palavra que disse até foi no Tramagal. Portanto, podia ter ido trabalhar para qualquer lado, mas acho que é uma coisa também importante, e aproveito para dizer que é o interior também tem que ter diferenciação. E se todos pensarmos assim, não é só o litoral. E, portanto, aquilo que Abrantes me deu, eu estou a retornar com o Rotary.
7: Muito bem. Uma mensagem final para a sociedade, para a comunidade abrantina, que é nos deixar neste momento.
6: Eu acho que, basicamente, uma mensagem que eu gostava de dizer é que desfrutem do dia-a-dia. Acho que nós passamos muito tempo a pensar no dia de amanhã, esquecemos de olhar para o presente e, sobretudo, esquecemos de olhar para nós. Acho que temos que olhar primeiro para nós, para depois, antes de criticar, há muita crítica, acho que temos que nos criticar a nós mesmos, e se puderem dar um bocadinho todos os dias mais ao próximo, a sociedade melhora.
0: Outro dos objetivos passa pelo reforço da ligação entre o Rotary e os clubes jovens, valorizando o papel das gerações mais jovens. A nova presidente do Rotaract Clube

0: vida de quem mais precisa na comunidade de Abrantes.
1: Quais são os desafios, os projetos, as ideias para colocar em prática?
0: No nosso programa inicial temos algumas atividades mais na zona da noite e sunsets, também para trazer um bocadinho de animação à faixa etária mais jovem. Temos também algumas atividades com a Santa Casa, com a Casa de São Miguel, exatamente para haver uma maior conversa entre gerações, para termos exatamente esta noção de comunidade no geral e não apenas com a nossa faixa etária.
2: Quantos membros é que tem?
1: À frente do Interact Clube de Abrantes terá Inês Santos, que assume a presidência depois de vários anos de ligação ao movimento, muito por influência do seu pai, também ele, Rotário.
3: É, sem dúvida, um desafio, e um desafio que vamos ter que enfrentar como uma equipa e fazer o nosso máximo para criar o tal impacto duradouro que está no lema.
1: Tu tens a particularidade, o teu pai é Rotary há muitos anos, já conheces o movimento. O que é que tem algum significado especial agora começares a seguir as pisadas do pai?
3: Tem um grande significado, desde que eu descobri o que era o Interact, sempre foi um movimento que me dizia muito, que eu queria fazer parte acima de tudo, e seguir as pisadas do meu pai é sempre muito bom, porque acabo por ter também o apoio dele para viver esta nova experiência.
1: Quais é que vão ser as atividades previstas para o Interact? Porque é uma faixa etária mais nova.
3: Sim, sim. É um bocado o que nós fazemos todos os anos, entrar em contato com instituições, ver o que é que elas necessitam e a partir daí criar atividades que sejam, que dê para reverter, mas também sejam divertidas, porque o Interact é um clube jovem e se não há assim nenhum apelo, para onde é que irão os jovens?
1: Quantos é que são?
3: Somos, agora acabamos por sofrer um bocadinho com a passagem do ano e devemos estar entre os 25 e 26.
4: Atividades?
3: Entre os 14 e os 18, mas acabamos por ter problemas com a faixa etária mais nova porque têm menos interesse, mas vamos tentar ver isso.
1: Portanto, passa a ser o objetivo de captarem mais novos.
3: Exatamente.
1: No final, tanto Carolina Damas como Inês Santos, as presidentes dos clubes jovens do Rotary, deixaram uma mensagem comum.
0: Lá está, tudo aquilo que eu disser vai-me repetir um pouco pelo que eu já disse, porque tanto eu como a Inês, e acredito que sim, temos muito esta questão de melhorar a vida de quem está à nossa volta, de ajudar quem mais precisa, de dar a mão, de dar um abraço, de dar um apoio, e é exatamente esse o lema de todo o movimento Rotário, e é exatamente isso que nós queremos trazer durante o nosso ano Rotário.
1: André Real vai liderar o Rotary Clube de Abrantes até 30 de junho de 2027. A Câmara Municipal de Mação candidatou-se ao Balcão Móvel de Inclusão Social. Ainda não há uma resposta à candidatura, mas a vereadora Wanda Serra assume que este é um projeto-chave na área da ação social. Pretende levar serviços onde estão as pessoas e evitar que sejam pessoas a procurar os serviços, principalmente num concelho tão disperso como o de Mação.
5: Eu penso que a nível da ação social tem sido mesmo esta preocupação do isolamento social, que é urgente. É ter o contacto com pessoas, porque temos muita dificuldade em chegar às pessoas.
6: Porque há muitas pessoas que estão mesmo isoladas, porque nem vizinhos chegam a ter, não é?
5: Sim, e posso adiantar aqui, se calhar não devia dizer isto, mas a Patrícia está aqui muito curiosa, muito curiosa, muito curiosa. Em maio fizemos uma candidatura ao Balcão Móvel de Inclusão Social. Foi uma dedicação máxima, porque eu penso que um balcão móvel em que descentraliza todas as respostas da ação social e outras para junto de pessoas que estão muito isoladas num território tão vasto, ajuda. E posso mesmo dizer que desde que cheguei a este cargo, que é o meu projeto de sonho na ação social. E dediquei-me muito de corpo e alma e espero sinceramente que ele seja aprovado. Se não for,
6: ainda não há
5: resposta. Okay. Mas a candidatura foi submetida dia 26 de maio. A legislação diz que têm 3 meses para dar resposta.
6: Aguardemos.
5: É por isso que muita coisa, eu sou muito de aproveitar os recursos, candidaturas. Temos muitas coisas que foram
6: Elas estão aí para isso, não é?
5: Exatamente. E estar agora a dizer, vamos fazer, sem saber, obviamente que este projeto de ação social, se não for aprovado, há sempre uma forma de dar a volta. Porque nós temos recursos humanos que eu posso descentralizar para as juntas, fazer parcerias.
6: Exato.
5: Agora, se nós tivermos condições, e vimos agora na tempestade, quando tivemos que nos deslocar para preencher questionários, às vezes não há locais
6: apropriados
5: para isso.
6: Exato.
5: Há nas juntas, mas as aldeias, maioritariamente, e se formos a ver, a tempestade afetou muito a freguesia em Cardigues. E Cardigues tem 26 aldeias isoladas.
6: Exato.
5: E então, este balcão de inclusão social vem fazer com que a descentralização chegue às pessoas e não sejam as pessoas a chegar até nós. Não é?
6: Exato.
5: Porque sabemos que os transportes, infelizmente, há algumas respostas, mas não chegam para todos. E eu não gosto de ver, sinceramente,

0: muito idoso tenha que vir a Mação de Cardigues, que são 30 quilómetros, de táxi, para pedir uma redução de um apoio da água, por exemplo. Não tem sentido, não tem sentido.
1: Exato.
0: É um concelho muito extenso, é um concelho com poucas pessoas, é um concelho muito envelhecido, em que o índice de envelhecimento é enorme. Temos 38% da população idosa.
1: Claro.
0: E isto é um aspecto que nos torna, ou que nos dificulta às vezes a nossa intervenção. E por isso eu acho que isto tem que ser descentralizado. Seja com este apoio ou não, nós vamos fazê-lo agora, porque esta é a nossa preocupação da proximidade. E é isso que nós queremos, estar ao pé das pessoas. Foi esse o nosso compromisso, é isso que nos para isso que nós trabalhamos diariamente, para estar junto das pessoas.
2: E com os alertas de saúde pública acerca do calor, logo na quarta-feira houve necessidade de retirar um idoso para um sítio mais fresco. Na Calha está para breve e entrega de um dispositivo que visa calcular as situações de emergência.
0: É uma preocupação porque temos muitos idosos.
3: Idosos espalhados. Em zonas muito...
0: E geograficamente dispersos.
3: Com poucas pessoas, não é? Que não têm família ao lado.
0: Obviamente nós temos uma lista muito pormenorizada desses idosos.
1: Cada
0: e sabemos.
1: Situação.
0: E temos pronto, o projeto de radar social acabou ontem, mas a técnica ainda está connosco até outubro.
1: Até porque a GNR também ajuda um bocadinho.
0: E a GNR está a fazer e hoje andaram no terreno para ver se há alguma questão de última hora, que seja necessário intervirmos, e têm carta verde para agirem caso seja necessário.
3: Claro. Wanda, às vezes na cidade ou nos grandes centros não se percebe quando há estes alertas da saúde pública em que os grupos de risco são os idosos, mas num território grande em que temos muitas aldeias espalhadas, afastadas e com muitos idosos, é uma preocupação acrescida, ou seja, não é só nos grandes centros que muitas vezes se olha, mas para que é estes alertas todos, mas por aqui, independentemente do calor, sempre houve, mas é preciso ter uma atenção muito grande a estas pessoas, principalmente aquelas que estão mais sozinhas.
0: Sim, e temos tido essa preocupação e aliás estamos a avançar com um projeto novo que é o E-Guard, em que permite a pessoa que está mais isolada acionar um botão e pedir ajuda. Estamos numa fase de contratação e vamos avançar. Já pedi às várias IPSS que nos enviasse também pessoas que estejam em apoio domiciliário, que estejam muito sozinhas e isoladas. Estamos a definir critérios com a GNR e vamos possivelmente entregar já em setembro primeiros 50 equipamentos.
1: São dispositivos?
0: São dispositivos que a pessoa se tiver e tem rede, porque é feita através do satélite e não feita através... Porque aqui
1: é
0: a nossa
1: problema.
0: Grande dificuldade da teleassistência tem sido isto. Então vai ser uma aposta que já estamos a trabalhar nela para evitar estas questões e tem a ver com muita coisa. Tem a ver com os incêndios, tem a ver com as ondas de calor, tem a ver com outras questões que surgem sempre.
3: Até de segurança.
0: As tempestades,
3: até
0: agora tivemos, não é? Em relação à tempestade, felizmente fechei ontem todas as situações de desalojados e deslocados. Penso que foi uma boa intervenção da
1: estão
0: proximidade das pessoas.
1: Resolvidas.
0: Todas as situações estão resolvidas.
1: E toda a gente regressou a casa?
0: Outras casas, muitas
1: Sim.
0: eram de aluguer, ajudamos as pessoas a alugar outras casas e neste momento, desde ontem, temos todas as questões resolvidas.
2: O IGARD é um sistema de teleassistência da Guarda Nacional Republicana que visa combater o isolamento e garantir a atenção permanente 24 horas por dia a pessoas vulneráveis ou idosas através de um dispositivo SOS de fácil utilização. A Câmara Municipal de Abrantes voltou a destacar a aposta na diversificação da oferta formativa do ensino secundário e profissional para o próximo ano letivo, procurando responder às necessidades das empresas e ao mercado de trabalho na região. Na reunião do Executivo Municipal, a Vereadora da Educação, Raquel Olhicas, apresentou a oferta disponível nos dois agrupamentos de escolas do concelho, na Escola Profissional de Desenvolvimento Rural de Abrantes, a EPDRA, e também no Centro de Recuperação e Integração de Abrantes.
4: No âmbito do 12º, dito normal, o agrupamento número 1 de Abrantes proporciona cursos na área das ciências e tecnologias, línguas e humanidades, ciências socioeconómicas e artes visuais. O agrupamento número 2, ciências e tecnologias, línguas e humanidades, ciências socioeconómicas e ensino artístico especializado, curso secundário de música. Relativamente aos profissionais, e é aqui que nós queremos destacar, o agrupamento de escolas número 1 de Abrantes, isto depois de uma concertação entre todas as escolas, escolas optou por continuar com o curso técnico de auxiliar de saúde, com o técnico de multimédia e com o técnico de desenvolvimento de software. Na escola básica e secundária de Dom Miguel de Almeida, também pertencente ao agrupamento de escolas número 1, continuamos a ter o curso técnico de desporto e o curso técnico de turismo. Relativamente ao agrupamento número 2 de Abrantes, iremos ter o técnico de turismo também. E isto porque há muitos jovens interessados no curso de turismo e, portanto, temos nas duas escolas. Depois temos também o técnico de vendas e marketing, o técnico de design e comunicação gráfica e o técnico de ação educativa, que também já lá temos. Relativamente à EPDRA, temos uma variedade muito mais diversificada, técnico de gestão equina, técnico de produção agropecuária, técnico de cozinha e restauração, técnico de vitinicultura, enologia e enoturismo, e agora estes dois cursos são novos, técnico de gestão ambiental e de máquinas florestais, para responder precisamente à vasta floresta que nós temos aqui no nosso concelho e à grande extensão ao nível do nosso território. Também destacar o curso do CRIA, também formação profissional certificada e adaptada para pessoas com deficiência ou incapacidade, e temos então os cursos de operador agrícola, operador de jardinagem, mecânico de serviços rápidos e operador de serviços gerais. Portanto, temos aqui uma grande diversificação ao nível da oferta formativa, de acordo também com a concertação entre as três instituições.
2: Durante a discussão do tema, a vereadora do PSD, Ana Oliveira, quis saber como são identificadas as necessidades que justificam a abertura ou manutenção dos diferentes cursos e qual a articulação existente entre as escolas, as empresas e o ensino superior.
5: Como é que se processa esse levantamento de necessidades e como é que chegamos a estes cursos e não a outros? Por um lado, uma pergunta, e depois outra pergunta à barra de comentário, que é qual é a articulação que depois existe? Por um lado, empresas... Os alunos fazem os cursos e podem ser absorvidos pelo mercado de trabalho, ou para quem quer continuar os estudos. E que ponte é que há, por exemplo, com esta? Porque nós muitas vezes temos alunos que estão a estudar no secundário com cursos técnico-profissionais que lhes dão ali uma saída para uma profissão e querem continuar os seus estudos e têm que sair de Abrantes porque não há uma articulação com o ensino superior de muitas das temáticas e dos currículos que estamos a lecionar nas nossas escolas secundárias.
2: Em resposta, Raquel Olica explicou que existe articulação permanente entre os coordenadores dos cursos e as empresas da região. Como exemplo, referiu o curso técnico auxiliar de saúde, desenvolvido em articulação com a ULS, e o desenvolvimento de software, cuja procura por parte das empresas continua elevada.
4: Os coordenadores de cada curso profissional têm sempre o princípio de ir às empresas, até porque muitos dos jovens vão fazer estágios profissionais nestas empresas. Esta articulação existe. Precisamente no caso do técnico auxiliar de saúde, articulam com o LS, com muitas ERPs também, para ver se realmente é necessário este curso ou não, e justifica-se e continuamos. O curso de software, as empresas necessitam muito também de jovens com estas valências. A questão da metalomecânica, continuamos também a ter estas necessidades, que já tivemos alguns cursos, nomeadamente na Escola Otávio Eduardo Ferreira, mas depois não tivemos alunos suficientes para, e portanto o curso existiu, mas depois infelizmente deixou de ter capacidade para continuar, mas está em cima da mesa. Pode ser que num período muito rápido, a nível temporal, consigamos retomar novamente os cursos na área da metalomecânica, mas esta concertação com as empresas tem havido, segundo as diretoras dos nossos agrupamentos, e nomeadamente no Festival da Juventude, nós tivemos lá esta aproximação com as empresas. Elas vão solicitando as necessidades.
5: Uma última pergunta só para fechar, que é se temos dados da empregabilidade destas pessoas nas áreas para as quais tiveram a estudar.
4: Podemos vir trazer. Sabemos que, por exemplo...
5: Porque é aí que avaliamos o sucesso ou não, claro, daquilo, claro, que estamos a fazer.
4: O curso técnico de auxiliar de saúde tem empregabilidade muito rápida. E o de ação educativa também.
5: Mas se tiver esses dados e se puder partilhar,
4: sim,
5: obrigada.
4: Sim, estes dois têm. Depois, há jovens que continuam com os cursos ao nível da ESTE e do IPT, ali em Tomar. Prosseguem os softwares, principalmente, multimédias também. nós temos o curso de multimédia também, depois a nível de licenciatura, em Tomar.
2: Também durante a reunião, o vereador do PSD, João Morgado, sugeriu que a Associação Comercial e Empresarial de Brandes possa integrar o Conselho Municipal da Educação.
6: A minha sugestão que fica, que acho que o Sr. Presidente é o Presidente do Conselho Municipal de Educação também, e acho que há essa possibilidade de convidar, nomeadamente a Associação Comercial e Empresarial, que representa vários empresários do Conselho, também a terem lugar nesse Conselho, se eles também estiverem interessados nisso, porque podia ser uma oportunidade também para facilitar estes diálogos, e fica aqui a sugestão também.
2: Oferta formativa no Conselho de Abrantes. Em Mação, continua a decorrer a Feira Mostra até domingo. A programação para hoje inclui encontro literário com Raul Minhalma, oficinas de dança e torneio de futsal interassociações. À noite, o palco principal recebe a banda Vizinhos, seguida da festa Smells Like 19s, enquanto o palco jovem contará com a atuação do DJ Muamba. Amanhã, dia 4 de julho, vai haver noite para os mais jovens com Ivandro, seguido de American House Party e DJ Razilmar, e depois no domingo o encerramento é com Sara Correia, num concerto marcado para as 22h30, seguido de um espetáculo laser previsto para a meia-noite. No entanto, por causa do calor no domingo, o trailer das Zagaias e a atuação das marchas populares da Santa Casa da Misericórdia de Mação foram cancelados. Opinião, às sextas-feiras, é internacional, tem a assinatura e voz de Tiago André Lopes.
7: Olá, caros ouvintes. A Procuradoria-Geral dos Estados Unidos da América, liderada por Todd Blanche, emitiu mais uma carta contra o Tribunal Penal Internacional, particularmente contra os seus juízes, carta esta dirigida à Presidente do Tribunal Penal Internacional, a juíza japonesa Tomoko Akane. Segundo Todd Blanche, os Estados Unidos, não sendo signatários do Estatuto de Roma, não estão sob a alçada do Tribunal Penal Internacional, o que de resto é verdade. Contudo, o entendimento da maioria dos especialistas em direito é que, apesar dos Estados Unidos não estarem sujeitos diretamente à autoridade do Tribunal, sempre que atuam de forma ilegítima ou ilegal em Estados que são Estados parte do Estatuto de Roma, e portanto Estados sob a alçada do Tribunal Penal Internacional, eles acabam por poder ser envolvidos por via das suas ações por forma indireta. Relembrar também que, ao contrário do Tribunal Internacional de Justiça, do qual todos os Estados-membros da ONU são parte e têm que sujeitar a sua determinação, o Tribunal Penal Internacional não julga Estados, mas sim sujeitos em particular, ministros, chefes de Estado, chefes de governo, militares e toda uma pleiada de pessoas que podem ser condenadas por ações consideradas como ilegais, ilegítimas ou na esteira dos crimes contra a humanidade. No caso em particular, o que está em causa são as investigações contra não só as ações dos norte-americanos no passado, por exemplo, no Afeganistão, já lá iremos, mas atualmente as ações de Israel na Palestina, em particular as ações na Faixa de Gaza, na Cisjordânia, não tendo ainda sido abertos casos com relação ao conflito no Líbano que está agora em curso. A carta enviada ao Tribunal Penal Internacional, na pessoa da sua presidente, é a continuação da pressão iniciada com a medida executiva 14.203, assinada a 6 de fevereiro de 2025, através da qual Donald Trump impôs uma série de sanções económicas e fiscais a quatro juízes do TPI, o eslovaco Betty Holler, o juiz do Benin, Reine Alapani Gansu, a juíza do Peru, Luz del Carmen Ibáñez Carranza, e a juíza do Uganda, Salomé Bossa. Esta não é, de resto, a primeira vez que o Tribunal Penal Internacional e a Administração Norte-Americana, particularmente as administrações lideradas por Donald Trump, entram em embate não só diplomático, mas também com ameaças, sanções e uma série de outras manobras. Durante a investigação dos casos contra os Estados Unidos por abuso de direitos humanos no Afeganistão e na prisão de Guantánamo, em setembro de 2008, John Bolton, na altura conselheiro de Segurança Nacional de Donald Trump, ameaçou que o Tribunal Penal Internacional seria alvo de sanções se investigasse norte-americanos ou israelitas em qualquer teatro de operações. Em 2019, o secretário de Estado Mike Pompeo, da primeira administração norte-americana, anunciou que os Estados Unidos iam impor restrições aos funcionários do Tribunal Penal Internacional que estivessem envolvidos nas investigações com relação aos alegados crimes cometidos no Afeganistão. Os norte-americanos revogaram mesmo o visto da juíza Fatou Bensouda em abril de 2019 e em 2020 Donald Trump não só assinou uma ordem executiva para autorizar o congelamento de bens e sanções económicas contra o staff do Tribunal Penal Internacional, o que dificultaria a sua investigação, como ainda ameaçou que bombardearia a cidade de Haia se houvesse alguma condenação contra militares norte-americanos. A atual carta vem então nesta linha de confrontação com as estruturas judiciárias que Donald Trump não considera relevantes ou como tendo autoridade para julgar as ações dos soldados e dos decisores políticos e militares norte-americanos em países signatários do Estatuto de Roma. Da parte do Tribunal Penal Internacional, não há propriamente uma resposta, há apenas um apelo à calma, à contenção e a permitir que os juízes continuem a fazer o seu trabalho, uma vez que a assinatura do Estatuto de Roma pela parte da Palestina, que foi reconhecida em 2014 como um Estado-membro do pleno direito do Tribunal Penal Internacional, obriga os juízes a prosseguirem com a investigação. O que Donald Trump parece não compreender é que, minando a autoridade do Tribunal Penal Internacional para julgar os crimes que estão a decorrer no Médio Oriente, será muito difícil num futuro próximo usar o Tribunal Penal Internacional para, por exemplo, julgar crimes que estejam a ser cometidos de momento na guerra da Ucrânia. Eu volto na próxima semana.
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2: Para o final, a dizer-lhe que já falámos sobre o tempo, vamos ter um fim de semana com muito calor, com alertas e avisos vermelhos em praticamente metade do território. Só a partir de segunda-feira é que as temperaturas vão começar a baixar e não é em todo o país que começam a baixar. Nas zonas do litoral deverão prolongar-se por mais um ou dois dias nas regiões do interior do país. Por isso, já sabe, para o fim de semana, se pensar em andar na rua, tenha cuidado a apanhar sol, hidrate-se e tente procurar locais frescos. Continuação de boa sexta-feira. Boa tarde.

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0: E assim vai acontecendo mais uma noite com a melhor música de sempre. É assim na Rádio dos Bons Velhos Tempos. Seja muito bem-vinda à Tágide e obrigada por me fazer companhia.
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está a trabalhar na nossa companhia, saiba que é um prazer poder levar até si estas músicas que, certamente, ajudam a que a noite corra melhor. Eu, pela minha parte, tenho todo o gosto em passá-las para si. Fique por aí comigo e tenha uma grande noite com a sua Rádio Tágido.

0: E é tão bom saber que está aí desse lado para ouvir todas as músicas que escolhi hoje. Espero que goste e seja muito bem-vindo.
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3: Na rádio dos bons velhos tempos passam todas as músicas da sua vida. Obrigada por estar aí comigo. Tenha uma excelente noite.

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0: Entre as 20 e as 24 horas ofereço-lhe a minha companhia, a minha e a de grandes recordações e clássicos da música dos bons velhos tempos. Eu sou a Joana Ramos e tenho muito gosto em estar aqui aí na rádio e ter a sua companhia aí desse lado. Estamos ligados por um clique em radiotagido.pt.
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E cá estou eu a dar-lhe boa música. O meu nome é Joana Ramos e espero que goste das músicas que hoje partilho consigo e que nos fazem voltar aos bons velhos tempos. Obrigada por estar desse lado.

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Se é boa música que procuro ouvir esta noite, deixe-me que lhe diga que preparei para hoje uma grande seleção musical. Está, portanto, no sítio certo para passar uma noite fantástica com músicas extraordinárias. Muito obrigada por estar connosco. Fique por aí.

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5: Na Rádio dos Bons Velhos Tempos passam todas as músicas da sua vida. Obrigada por estar aí comigo. Tenha uma excelente noite.

0: E se há uma música especial na sua vida, pode ter a certeza que a qualquer momento a vai ouvir aqui na Tágid. Espero que a playlist que escolhi para esta noite seja do seu agrado. Deixe-se ficar desse lado connosco. Obrigada pela sua companhia.
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0: E é de Abrantes que enviamos recordações musicais para todos os cantos do mundo. Na internet, em radiotagido.pt, pode ouvir todas as músicas da sua vida. E se a sua ainda não passou hoje, então continue por aí, pois irá ouvi-la com certeza. Bom dia, boa tarde ou boa noite, dependendo da hora e do local onde nos esteja a ouvir. Seja bem-vindo à Tágido, a rádio dos bons velhos tempos.
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0: Seja bem-vindo à emissão da Rádio dos Bons Velhos Tempos. Esta é a única que lhe dá a ouvir músicas que você pensava que nunca mais ia ouvir na rádio. Rádio Tágido, de Abrantes para todo o mundo, no seu PC, no seu tablet ou no seu telemóvel, em radiotágido.pt. Aproveito para recordar e obrigada por me fazer companhia.
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0: Seja muito bem-vindo à Rádio dos Bons Velhos Tempos. Sabe que aqui, a qualquer instante, irá de certeza tocar aquela música de que tanto gosta e que já não ouvi há tanto tempo. Só em radiotagido.pt pode ouvir estas recordações. Deixe-se ficar por aí. A mim também me sabe bem a sua companhia.
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4: E é ao sabor de grandes músicas que vamos andando aqui nesta noite, aqui na emissão da Tágide, em radiotágide.pt. Tenham uma ótima noite e obrigada por estar desse lado.

0: 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À nossa juventude, talvez, que nos põe um sorriso na boca e o pensamento lá longe, que tem o poder de nos trazer um bocadinho de felicidade. E eu espero conseguir trazer disso esta noite. Faça-me companhia, é bom saber que está aí.
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0: Seja muito bem-vindo às noites da Rádio Tágid, em radiotágid.pt. Eu sou a Joana Ramos e tenho muito gosto em fazer-lhe companhia até à meia-noite. Fique por aí comigo, é bom saber que está ligado connosco.
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1: Se só agora se ligou à Rádio Tágido, saiba que eu sou a Joana Ramos e que faço diariamente esta viagem entre as 20 e as 24 horas. Uma viagem cheia de grandes músicas que tenho todo o gosto em partilhar consigo.

E assim vai acontecendo mais uma noite com a melhor música de sempre. É assim na Rádio dos Bons Velhos Tempos. Seja muito bem-vinda à Tágide e obrigada por me fazer companhia.

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0: Um dos maiores prazeres que tenho é poder levar até si as grandes músicas de todos os tempos, que só a Tagi lhe dá a ouvir. E eu sei que também gosta, por isso fique por aí. Boa noite, seja muito bem-vinda à Tagi, a Rádio dos Bons Velhos Tempos.
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3: Espero que lhe saiba tão bem assim ouvir as músicas que trouxe para esta noite, como sabe a mim passá-las e ouvi-las aqui deste lado. Foram escolhidas a dedo para lhe fazer a melhor companhia possível. Tenha uma boa noite de trabalho, se for o caso, e se não for, bom descanso. Boa noite.

0: E assim acontece nas madrugadas da Tágide, irmos lá atrás no tempo buscar grandes músicas, eu diria até as melhores músicas de sempre. É aqui, na Rádio dos Bons Velhos Tempos, que pode ouvir todas as músicas da sua vida. Eu sou o Marco Pereira e desejo-lhe uma noite fantástica na nossa companhia.
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0: Boa noite, seja muito bem-vindo. Está a ouvir a Rádio Tágide, aquela que lhe dá a ouvir grandes recordações. Obrigado pela sua companhia nas madrugadas da rádio. Bom fim de semana.
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0: Só na Tágide lhe damos a ouvir músicas que já não ouvem mais lado nenhum. Eu escolhi um par delas para ouvirmos esta noite. Fique por aí para as recordarmos juntos.

está a trabalhar na nossa companhia, saiba que é um prazer poder levar até si estas músicas, que certamente ajudam a que a noite corra melhor. Eu, pela minha parte, tenho todo o gosto em passá-las para si. Fique aí comigo e tenha uma ótima noite com a Tágide. Bom fim de semana.

0: Se é a música que procuro ouvir esta noite, deixe-me que lhe diga que, modéstia à parte, preparei para hoje uma grande seleção musical. Está, portanto, no sítio certo para passar uma noite magnífica com músicas extraordinárias. Obrigado por estar connosco.
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